0: hora, abaixa a música aí. Agora 6:16. Eu vou a um apoio cultural e eu volto já.
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6: Eita, esse comercial tá mais ligeiro do que um coice de um bacurim. 6:20, 6:20. Mandar um bom dia pra comunidade da Barriguda, né? Alô, Barriguda, um bom dia. Eu quero mandar um bom dia pra todos vocês, né? Agora eu lamento porque eu não sei o nome de todo mundo. Se eu pudesse, eu falava o nome de cada uma pessoa, que eu sei que a audiência aí é muito boa, né? Mas eu vou mandando um bom dia aqui para o Rogério do Pão, né? O Rogério do Pão está sempre ligadinho ao nosso programa. Mandando um bom dia aqui também para o doutor Anderson, né? Doutor Anderson, um bom dia. Um bom dia também para o Saúba, para o Nenê Zuí, né? Obrigado a vocês aí. Alô, Nenê Zuí. Ontem eu me encontrei com o Manso disse que logo cedo tá por aí, viu? É.
7: Quem disse? É? Quem disse?
6: Meu amigo Manso anda com um bisaco, que parece que dentro daquele bisaco tem uns 10 quilos de farinha e umas 3 rapaduras.
8: É meu, Alberto? É meu?
6: É. Alô, Nerezoê, o Manso disse que logo, logo tá chegando por aí. Eu acho que ele já chegou lá, né? Eu vi ele com uma enxada ontem, tava molando uma enxada lá na rua Esteve Inácio. É, eu vi ele lá molando uma enxada lá.
8: É meu, Alberto? É meu.
6: É. Manda aí uma música aí pra essa turma amiga.

0: Estou de volta, eu voltando de novo, agora 6h28, Milionários José Rico cantou para nós, Esperança Perdida. Também vê aí a música das Irmãs Barbosa, Dê Amor para Quem Te Ama. E assim eu vou aos apoios cultural, né, e vou falando é da lojinha do Alberto Roberto, onde você encontra chip da Claro, chip da Vivo, você encontra bolsa de viagem de costa de lado, é na lojinha do Alberto Roberto, na rua João Alves Leite. 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E agora nós vamos tocando mais música. Já vou mandando um bom dia aqui para o Antônio Lotero, né? O Antônio Lotero é um ouvinte nosso lá na Malhada da Pedra. Alô, seu Antônio Lotero, bom dia. Manda um bom dia para ele. Diga, alô, seu Antônio Lotero, bom dia.
1: Oi, papai. Atenção, papai.
0: Deixa de onda. Manda aí uma música aí do Teodoro e Sampaio, Amargo Prazer. 6h32.

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0: Gente, aí eu voltando de novo, agora é 6h39. Vou dar um bom dia aqui, pessoal, do Sítio Lajeiro, Cova dos Caboclos, Lagoa do Cercado, Barra do Liberal. A Barra do Liberal tem meu amigo Toninho, eletricista, né? É, conheço ele popularmente, Toninho
10: eletricista lá na Barra do Liberal. Pessoal do distrito de Mulugu, né? Pessoal do distrito de Mulugu também curte a nossa programação, mandando um bom dia para aquela comunidade. E vamos tocando mais música.

0: Em que música bonita?
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3: Eita, eu de volta, eu voltando de novo, agora 6:48. Zezé Camargo e Luciano cantou pra nós a música. Se for pra judiar, não vem não, viu? Fica por aí. Agora, Cristi Ralf, né? O que tiver de vir virar, né? Eu vou mandando um bom dia aqui, pessoal, ali de Sítio Água Branca, né? É, o nosso amigo Adriano Produções. Também vou mandando um bom dia aqui, pessoal, em Gravatá, Bom Nome. Tem lá o meu caro amigo, é o Marco, né? É, o Marco lá, na sua fazenda, sempre tá ali. Conhece o Marco, né?
0: É meu pai. Hã? É meu pai.
3: Ele disse que não quer ser seu pai mais, não.
0: Quem disse?
3: Ele.
0: Quem disse?
3: Ele disse que Djalma passou lá e disse que vai adotar você. Djalma, que trabalha na prefeitura. Ele disse que vai adotar você.
0: É meu momento. É meu.
3: É. Agora vamos embora com o apoio cultural e eu volto já.
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3: Eita, eu de volta, eu voltando de novo, agora 6:53, 6:53, e a gente, quem mandou uma mensagem agora foi Djalma, disse que mandando um bom dia pra você, olha.
2: Ai, papai, a peça, papai.
3: Meu amigo Djalma, eu conheci ele popularmente, Ei, conheço Djalma popularmente, meu amigo Djalma da Veranês, trabalha na prefeitura aí, né, cuidando aí da eletricidade da nossa cidade, nas praças e também pelas zonas rurais.
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3: Conhece a música que ele gosta ou não?
0: Tu acha?
3: É?
0: Tu acha?
3: Diga assim, alô Djalma, bom dia.
2: Oi papai.
3: Também o eletricista é o Rogério Bezerra, se não me falha a minha memória, né? Que é o eletricista e o nosso amigo Djalma é o motorista.
0: É meu momento, é meu. É meu pai.
3: Manda aí a música que ele gosta. 6:54.

Estou de volta, eu voltando de novo, agora 7 horas pontualmente na minha querida, amada cidade de Sangaró. E assim viemos com Chico Rei e Paraná, Aurora do Mundo, também veio o Peão Carreiro e Paranaense é Quarto Vizinho. Agora eu vou aos apoios cultural e vou falando. Hoje as horas estão se passando, que só danado, vixe Maria. 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

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Agora vamos tocando mais música, né? Vemos agora com Flávio Moreno. Aí depois vem aí na sequência a loja Prêmio, né? A loja Prêmio, daqui a pouco você vai ver o recado, ok? Agora 7 horas e 6 minutos.

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2: Estou de volta e voltando de novo, Matuto de Terra Vermelha. Agora viemos com Pedro Bento e Zé da Estrada, Mulher de Ninguém. Também vem aí o Mozart e Mozair, né? A música Rancho de Taba foi um pedido do meu amigo Expedito Araújo, né? Ele manda aí de presente para os seus irmãos, ao nosso amigo João Guri lá em São Paulo, ao José Cícero lá em Marília, ao Paulo Sérgio lá em Sergipe, Sargento Paulo Sérgio, também ao Geraldinho na Rua 7 e também para o Célio Ronaldo e também para o Manso, né? Ele disse que hoje de madrugada, o Manso passou numa carreira que tinha perdido a hora, olha. 5 horas da manhã, ia com 2 inchados numa carreira e ia limpar mato lá na fazenda de Neném de Zoe. Agora é trabalhador ele, viu?
1: É mesmo, Alberto? É mesmo.
2: Ontem ele conversou comigo, disse, eita, Alberto, ontem eu tava com uma preguiça. Eu digo, mas foi mesmo, rapaz. Ele disse que tava com preguiça de dormir.
3: Quem disse?
2: Hã?
3: Quem disse?
2: Manso, sabe quem é Manso, não?
1: É meu pai.
2: Tá lá na fazenda de Neném Zoe, direto agora. Agora é direto, viu? Pega na enxada.
1: É mesmo, Alberto? É mesmo.
2: É de 3 horas da manhã até 5 horas da tarde. Diz que ele não larga não a enxada, viu? Mandar um bom dia aqui também pra Fran, né? Também ao Donca, né? O Donca é figura extra, não a conheço pessoalmente, mas valoriza o nosso trabalho, isso é que é bom.
1: É mesmo, Alberto? É mesmo.
2: O Donca, ele é lá do distrito de Papagaio, lá na cidade de... pertence à Pesqueira, né? Ele é do distrito de Papagaio, o Donca.
1: É meu pai.
2: É?
1: É meu pai.
2: Mandou uma mensagem pra você, disse que você mandasse um bom dia pra ele.
4: Oi, papai. Atença, papai.
2: Tira isso daí. Tu nem conhece o cidadão, rapaz. Deixa da tua. Ele é fazendeiro, viu?
1: É. É mesmo, Alberto? É mesmo.
2: Tu deixa da tua liberdade, viu? Eu não conheço ele pessoalmente mesmo. Viu? Tu deixa da tua liberdade.
1: Alberto, você está nervoso?
2: Tô nervoso não. Tô mandando você procurar o seu lugar. Viu? Que ele é um cidadão, merece respeito. Viu?
1: É meu pai.
2: Deixa de onda.
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3: Eita, eu de volta, eu voltando de novo, agora são precisamente 7:30, 7:30, você ouvindo a Rádio Saro FM e o programa Amanhecer Sertanejo com ele, Alberto Roberto.
0: Convidou o filho danada.
3: Depois nós conversa, depois de comercial, viu?
0: É meu momento, é meu.
3: Depois a gente conversa, viu? Tá muito saliente, viu? Tá muito saliente, viu?
0: Tu acha?
3: Sabe o que é uma pessoa saliente ou não?
0: Quem disse?
3: Também não sei não. Eu falei assim pela casa.
0: É meu momento, é meu.
3: Eita, João Mineiro e Marciano, as paredes azuis, Adalberto e Adriano, atitude. E agora eu vou falando, abaixa a música aí. 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O telefone do contato é 87, que é a operadora 91 37 3000. Falar com meu amigo Domingos. Já vou aproveitando aqui, mandando um bom dia para o Teco, né? O Teco, ele é lá de Milho Branco, mas está ali morando na rua Maria Pacífica, loteamento Santa Clara. Mandando um bom dia aqui também para Maria Zilda, não sei onde é que ela mora. A Maria Zilda Batista, né? É um ouvinte nosso, obrigado, muito gratuito pela sua compreensão e escuta nós. Vamos mandando um bom dia aqui para o Nego do Henrique. O Nego do Henrique, ele tem um trabalho muito importante em Saró, né? Distribuindo plantas, né? Como IP, né? O nosso amigo Nego do Henrique, que é o IP, plantar na sua fazenda, aí na sua chácara, na frente da sua casa. Vamos falar com o meu amigo Nego do Henrique. Ele mora de frente aqui com a rádio Saró FM. Mandando um bom dia aqui também para o Fernandinho Fernandes, né? Também fiquei sabendo que ele escuta o nosso programa. Muito agradecido, né? Muito agradecido vocês ter paciência de escutar nós. E agora vamos tocando aqui mais música, depois vem o apoio cultural e vamos embora, porque o tempo não para, né? Hoje a hora passou mais rápido do que nada na vida.
0: É meu momento, é meu.
3: Hoje as horas passou muito rápido.
0: Tu acha?
3: Hein?
0: Tu acha?
3: Eu acho. Conhece o Nego do Henrique ou não?
0: É meu pai.
3: Ele faz distribuição de árvores, né? Pra limpar o pulmão da cidade.
0: É meu momento. É meu.
3: Que a cidade também tem pulmão.
0: Quem disse?
3: Hã?
0: Quem disse? existe?
3: Eu que eu sou muito sabido. E vamos embora tocando mais música.
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3: Eu vou pra igreja, Gustavo Lima.
2: Essa aqui vai pra quem?
3: 7 horas e 35 minutos.

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9: Eita, eu voltando de novo, agora 7 horas e 42 minutos. Eu vou mandar um bom dia aqui, meu secretário, para a dona Rosário, né, que trabalha aí na Prefeitura Municipal de Sanharó. A dona Rosário, mandar um bom dia aqui para a dona Águida, né? É, tem um trabalho muito importante ali na ação social. Também vou mandando um bom dia para o seu César, né? São ouvintes nossos também, viu? É. Eu não sabia, meu secretário, mas as autoridades de Sanharó também escuta nós.
10: É meu momento, é meu. É.
9: Mandar um bom dia aqui para seu Afrânio, né? Seu Afrânio, é, oficial da Justiça, também é um ouvinte nosso.
10: Ô, danadinho.
9: É, sabia ou não?
10: É mesmo, Alberto? É mesmo.
9: Cuidado, viu? Não vá brincar não, viu? Vai brincar não, que ele é oficial da justiça, viu? Meu lado fórum de Senharol. Falando fórum de Senharol, vou mandar um bom dia para todos vocês que trabalham aí no fórum, né? Eu não sei aí o nome do pessoal que trabalha aí no fórum, né? Só conheci o Afrânio, o Expedito Araújo, por nome, né? Eu conheço muita gente boa que trabalha aí, mas eu não sei o nome, né? Me falha da minha... Não é a idade não, que eu sou muito jovem ainda, sou jovem demais. Quem botou isso aí, Reni? Tu acha que eu não sou jovem não, é? Eu sou jovem ainda, rapaz.
10: Tu acha?
9: É. Já tô chegando na casa dos 60 já. É, eu nasci em 1900, eu não me lembro mais.
10: É mesmo, Alberto? É mesmo.
9: É. Então eu nasci em 1968. Eu passei quase um ano pra fazer a conta quantos anos eu tinha. Pia mesmo, pia. Eu sou rim de matemática. É.
10: É mesmo, Alberto? É mesmo.
9: É, eu passei quase um ano. Eu nasci em 1968, né? Eu sou da... Ainda peguei a jovem guarda, né? Agora que eu admiro, meu secretário, que eu já tô chegando em 60 e a beleza ainda não foi-se embora.
10: Alberto, você está bem?
11: Alberto, eu tô preocupado com tu, homem.

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2: Eita, eu de volta, eu voltando de novo, matuto de terra vermelha. Nasci lá nas brenhas, lá nas três profundas de Caruaru pra lá. Mas viemos aí com a música Barreirito, a dor do adeus. Também veio o Bruno Barrone dormindo na praça. E eu vou mandando aqui um beijo pra minha esposa Edvânia, né? A minha abelha rainha, meu braço direito. Um beijo no teu coração e prepare o café aí, porque daqui a pouco eu vou levar... Daqui a pouco eu vou levar uma personalidade importante pra tomar café mais nós.
1: É meu momento, é meu.
2: Vou levar meu filho.
1: Ô, danadinho, tá doido, doido?
2: Tu não quer ser meu filho não, hein? Me diga o motivo. Tu pode dizer o motivo, hein?
1: Tu acha?
2: Porque eu não sou feio. Se tu fosse meu filho, tu era bonito que nem Carlos Alberto.
1: É meu momento, é meu.
2: Alô, Carlos Alberto, um cheiro no teu zóio. E nós vamos embora porque não dá mais tempo, né? Nós vamos partindo, mas com saudade de vocês. E amanhã, se Deus me der permissão, eu estou de volta. Porque, lembre-se, a gente nunca faz aquilo que a gente quer. Talvez você fez algo e não deu certo. É porque nem tudo que a gente faz é do jeito que a gente quer. Não, nós temos um soberano, nós temos Deus. Deus, ele prepara tudo na hora certa e no momento certo, como diz lá em Eclesiastes capítulo 3, se eu tiver errado, me perdoe, mas é lá em Eclesiastes capítulo 3, tudo é no plano de Deus. Talvez você fez algo e não deu certo, mas Deus está preparando algo melhor. Então vamos embora com Pablo, estou indo-me embora.
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3: 7:59. 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

0: amigos e amigas, ouvintes dessa emissora e do programa Uma Luz em Seu Caminho, carinhosamente, bom dia. Bom dia a você que mora na cidade. Bom dia a você que mora na zona rural ou em qualquer municípios vizinhos onde penetra as ondas sonoras dessa emissora. É com as graças de Deus e a luz do Divino Espírito Santo que mais uma vez passamos a apresentar o programa Uma Luz em Seu Caminho. O programa Uma Luz em Seu Caminho, para você que não conhece ainda, o nosso programa é um programa espírita e aconselhativo, que tem o nosso objetivo de levar aos menos favorecidos pela sorte uma solução para os seus problemas. E quem é, meu amigo, que não tem problemas na sua vida? Pois fiquem todos sabendo que para todo problema existe uma solução, assim como toda doença tem cura. Toda doença é curável. É bastante que você procure o lugar certo e também a pessoa certa. A pessoa capacitada que Deus deixou em cima da terra para resolver esse tipo de problemas. E graças a Deus, meus amigos e minhas amigas, já tem mais de 20 anos que eu venho trabalhando nessa área espiritual. Com meus 10 anos de idade, eu já desvendava valiosos mistérios da vida humana. E graças a Deus, dentro do Espiritismo, eu tenho meus conhecimentos profundos. Por incrível que pareça, até hoje em meus trabalhos, eu nunca perdi uma cura sequer. E com você, meu amigo, e com você, minha amiga, nada será diferente. É bastante você me procurar e eu te garanto que abaixo de Deus vou resolver os seus problemas em dias contados.
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0: Lembrando ainda que você pode também participar do nosso programa através de cartas. Em sua carta você coloca o seu nome de batismo completo. Coloque também a data do seu nascimento e o drama da sua vida. Se você não quer o seu nome divulgado no rádio, você envia um pseudônimo qualquer. O nome de um pássaro, de um perfume, de uma flor ou de um carro. Enfim, qualquer nome. O importante é você saber que é a sua cartinha que está sendo respostada. A sua cartinha você entrega diretamente na portaria dessa emissora ou em nosso endereço de concentração espiritual.
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0: Olha, meus amigos e minhas amigas, o nome Mestre Justino de Ogum é um nome que, graças a Deus, é conhecido no Brasil inteiro por ter um trabalho sério, por ter um trabalho honesto, por ter um trabalho aprovado. Quem aprova os meus trabalhos não sou eu, é as pessoas que me procuram. Graças a Deus, todos os dias, em meus consultórios espirituais, aonde quer que eu esteja, inúmeras pessoas me procuram. Pessoas que chegam tristes e desanimadas. Quando saem, saem alegres e satisfeitas, porque viu que encontrou a pessoa certa para cuidar do seu problema. Eu nasci e me criei dentro do Espiritismo. Com meus 10 anos de idade, eu já desvendava valiosos mistérios da vida humana. Sou filho de Umbanda, nasci nos berços da Umbanda. Tenho o dom, o poder e a sabedoria de colocar a mão no subconsciente de qualquer ser humano e dizer o que se passa na vida de qualquer pessoa em cima da terra. Para adquirir esse dom, eu nunca precisei entrar em nenhuma faculdade. Para curar doenças, eu nunca precisei estudar medicina. Foi Deus quem me deu esse dom para que eu possa ajudar a quem precisa em cima da terra.
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1: Portanto, se você é uma pessoa que anda triste na sua vida, tudo que você vai fazer dá errado. Seu tipo de comércio não vai para frente. Cada dia que passa, o futuro que você vê é fechar as portas do seu estabelecimento comercial. Você trabalha demais, seu dinheiro não rende. Dá um passo para frente e 4, 5 passos para trás. Olha, meu amigo e minha amiga, de repente algo misterioso pode estar acontecendo em sua vida e você não sabe. Você não tem o conhecimento. De repente você pode estar sofrendo com algum tipo de inveja, com algum olho grande, ou até mesmo alguma demanda espiritual e você não sabe de nada. Eu quero te dizer que é bastante você me procurar. E eu te garanto que abaixo de Deus, eu vou resolver o seu problema em dias contados. E se você é uma pessoa que ama e não é correspondido, você que ama e não é amado ou amada, você que o seu casamento está fracassado, cada dia que passa, o futuro que você vê é a separação. Em sua casa não tem alegria, no seu lar não tem paz. Enfim, você pode até mesmo estar separado da esposa ou separada do marido. A pessoa amada, ela pode morar em qualquer canto do Brasil e do mundo. Eu só preciso que você me traga o nome dessa pessoa completo, com a data do nascimento, ou que seja uma foto, ou até mesmo uma peça de roupa. E eu te garanto que abaixo de Deus, eu vou fazer a união do casal em dias contados. Porque graças a Deus, Deus me deu esse dom maravilhoso, o poder e a sabedoria para fazer a união de qualquer casal em cima da terra.
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1: E se você é uma pessoa que sofre com algum tipo de doença crônica, você que já procurou a medicina, a medicina nada pôde fazer para resolver o seu problema. Você que já fez vários tipos de exames, seus exames não mostram nada. Você toma vários tipos de remédios e é mesmo que está tomando água. Tua casa muitas vezes ela parece mais uma farmácia do que mesmo a própria casa. De tanto remédio que você toma e nunca você encontra a cura para a tua doença. Eu quero te dizer, meu amigo e minha amiga, que de repente essa tua doença pode não ser para a medicina. Para isso Deus deixou as pessoas entendidas para que possa curar esse tipo de doença. E seja lá qual for o teu problema, seja lá qual for a tua doença, Deus me deu o dom, Deus me deu o poder e a sabedoria para curar qualquer tipo de doença crônica que existir em cima da terra. Venha de corpo, alma e coração aberto, tendo a certeza que você vai estar adiante de um verdadeiro médium e vidente espiritual, esse que aqui vos fala, o Mestre Justino de Ogum. E se você é uma pessoa que bebe e que não se domina, ou que tem alguém na tua casa, na tua família, que quando esse alguém bebe te faz passar vergonha. Chega em casa quebrando tudo, bate na esposa, bate nos filhos, não reconhece pai, não reconhece mãe. No dia seguinte não sabe o que aconteceu, não sabe quem quebrou os objetos dentro de casa. Enfim, não se lembra de nada do que fez. Eu quero dizer que essa pessoa, ela pode morar em qualquer canto do Brasil e do mundo. Eu só preciso que me traga o nome dessa pessoa completo, com a data do nascimento, ou que seja uma foto, ou até mesmo uma peça de roupa, e eu te garanto que abaixo de Deus, enquanto vida essa pessoa tiver, nunca mais ela levará um copo de bebida para a boca para tomar. Porque eu faço enjoar até mesmo porta e calçada de bar. E por mais velho que seja o vício da embriaguez, para mim não tem problema nenhum. Porque foi Deus que me deu o poder. Foi Deus que me deu a sabedoria para fazer qualquer ser humano em cima da terra enjoar a bebida, odiar a bebida igualmente o demônio odeia a cruz. Me procure que eu te garanto que abaixo de Deus você não vai se arrepender.
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1: E você, mulher, que tem problemas de inflamações, cisto no ovário, mioma, cisto na mama, você que tem vontade de construir uma família e não consegue engravidar, chegou o momento de sair deste sofrimento. Pode se dirigir até meu consultório espiritual, que eu tenho garrafadas para tratar desse tipo de inflamações, e em pouco tempo você estará com uma criança no seu ventre. E você, homem ou senhor de idade, enfim, se você é uma daquela pessoa que quando se deita na cama já vira logo as costas para a mulher, você que não é mais homem para nada, não dá mais conta do recado, você pode me procurar, se dirigir ao meu consultório espiritual, que eu tenho as garrafadas prontas, que vai te deixar tirando fogo em barra de gelo. Venham, me procurem. Tragam as suas dúvidas, tragam os seus problemas e tenha certeza absoluta que você vai estar diante de um verdadeiro médium e vidente espiritual. Esse que aqui vos fala, o mestre Justino de Ogum.
0: Vamos ouvir agora o testemunho de mais uma pessoa que teve seus problemas resolvidos através dos trabalhos do médium vidente espiritual, mestre Justino de Ogum.
2: E mestre, o rapaz está bem, está dormindo bem, graças a Deus. Graças a Deus, está dormindo bem. É como você diz, os problemas dele agora só é por conta dele ser especial. Mas o que eu via, mestre, eu não estou vendo e nem é de ver mais nunca. Só Deus que botou você no nosso caminho. Deus que lhe potreja você com seus trabalhos. Deus que lhe potreja, mestre. E abençoe, um bom dia abençoado para você, com seus trabalhos. Aí aí ele está bem, graças a Deus, viu? Um dia abençoado para você, viu?
0: Não confunda, é Mestre Justino de Ogum. Esse sim tem o trabalho aprovado e essa é mais uma prova. E você tá esperando o quê? Venha você também ser mais um vencedor. Pare de sofrer imediatamente. Venha conhecer os trabalhos do Mestre Justino de Ogum, o maior conselheiro espiritual do Brasil.
3: Olha, meus amigos e minhas amigas, eu quero dizer aqui para vocês que eu, Mestre Justino de Ogum, faço e desfaço qualquer tipo de trabalho espiritual que existir em cima da terra. E desconheço um rezador, benzedor ou macumbeiro, seja lá o que for. Eu desconheço um desmanchar algum trabalho que eu fizer. Porque, meus amigos e minhas amigas, eu nasci dentro do Espiritismo, sou formado nas ciências ocultas, tenho conhecimentos profundos. Então eu digo a vocês que eu faço e desfaço qualquer tipo de trabalho espiritual e garanto por os meus trabalhos. Meus trabalhos são todos garantidos, você pode me procurar tendo a certeza que você vai estar procurando um renomado conhecedor das ciências ocultas, porque eu nasci e me criei dentro delas.
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4: Pobres pecadores, ó Mãe, tão necessitados de vós.
1: E atenção, você que não preparou ainda o seu copo com água, eu te convido nesse momento para pegar um simples copo com água, coloque diante do seu rádio, do seu aparelho de som, que é momento de levarmos o nosso pensamento a Deus e juntos rezemos. Chagas abertas, coração sangrando de tanto amor e bondade, que o sangue do nosso Senhor Jesus Cristo no meu corpo se derrame, para que hoje e sempre eu ande bem vestido, ande bem calçado, ande bem armado com as armas de São Jorge, para que meus inimigos, vivos, visíveis ou invisíveis, tendo pés não me alcancem, tendo mãos não me toquem, tendo olhos não me enxerguem, e nem com o pensamento possa fazer mal algum contra a minha pessoa, e todos aqueles que tentar fazer o mal contra a minha pessoa ficará debaixo do meu pé esquerdo, assim como ficou o dragão embaixo das patas do cavalo guerreiro de São Jorge. Amém. Você que participou comigo dessa oração, se você sente alguma inflamação por dentro, problemas de gastrite, qualquer problema por dentro, tenha fé em Deus primeiramente, tome uns 3 goles dessa água e tenha fé em Deus que a tua doença há de ser curada. Quem vai te curar não é oração, muito menos a água, é a fé que que você tem em Deus. Se você sente enfermidades por fora, você lave a região afetada. Em seguida, você agoa os quatro cantos da sua casa, que servirá para espantar qualquer tipo de demanda espiritual.
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1: E finalizamos por aqui o nosso programa de hoje. Voltamos a se encontrar no próximo programa, se assim o nosso bom Pai nos permitir. Tchau, fiquem todos com Deus e até a próxima, se Deus quiser.

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2: 8:28.

Posso chamar? Pode? Vou dar um toque, hein? Ele está no meio de vocês, aí vocês nem sabem. Não vou anunciar esse cara. Na hora que ele subir aqui no final, eu falo o nome dele. Vamos lá? Reggae!

0: Salva de palmas aí, Salomão do Reggae.
1: Valeu, galera!

0: 9:40.
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8: Segunda-feira, 24 de agosto de 2026, está entrando no ar mais uma edição do Café com Notícias. As últimas informações do Brasil e do mundo com a nossa equipe de rádio jornalismo chegando até você. Vamos começando então o nosso primeiro giro de notícias a partir de agora.
9: A cidade de Niterói, na região metropolitana do Rio de Janeiro, recebeu nesta sexta-feira o Super Centro de Saúde, Imagem e Especialidades, situado em Piratininga, na região oceânica. A nova unidade terá capacidade para realizar cerca de 7 mil exames por mês e conta com o mamógrafo mais completo e avançado em operação no estado do Rio de Janeiro. O equipamento reúne tecnologias que permitem identificar tumores na mama com mais rapidez e precisão, reforçando o rastreamento e diagnóstico precoce. O espaço concentra exames como tomografia computadorizada, ressonância magnética, ultrassonografia, colonoscopia e ecocardiograma, entre outros procedimentos de diagnóstico por imagem. Em uma segunda etapa, também serão oferecidas consultas em especialidades como ortopedia, cardiologia, oncologia, ginecologia e reabilitação cardiológica. A cerimônia de inauguração do Supercentro de Saúde teve a presença do prefeito de Niterói, Rodrigo Neves. O ministro da Saúde, Alexandre Padilha, não pôde comparecer ao evento. A previsão é que ele visite o espaço na próxima semana. Da Rádio Nacional no Rio de Janeiro, Tatiana Alves.
10: O Ministério da Educação lançou o selo Instituições de Ensino Seguras e Livres de Violência contra Meninas e Mulheres. A iniciativa destaca instituições públicas de ensino superior e de educação profissional e tecnológica que adotem medidas de prevenção, acolhimento, enfrentamento e combate à violência contra meninas e mulheres. O reconhecimento será concedido nas categorias ouro, prata e bronze. A adesão é voluntária e não prevê repasse de dinheiro. A avaliação para concessão do certificado abrange quatro pontos principais: prevenção, acolhimento, denúncia e acompanhamento e ambiente acadêmico seguro. O selo terá validade de 3 anos e poderá ser suspenso ou cancelado se as exigências não forem cumpridas. A ANDIFES, Associação Nacional dos Dirigentes das Instituições Federais de Ensino Superior, celebrou a criação do selo. De acordo com a instituição, a medida estimula o compromisso das instituições de ensino com a prevenção e o enfrentamento à violência, fortalecendo ambientes acadêmicos mais seguros, inclusivos e livres de violências de gênero. Da Rádio Nacional, no Rio de Janeiro, Solimar Luz.
11: Mais de 3 milhões de beneficiários de programas sociais foram bloqueados de sites de apostas. A restrição se aplica aos inscritos no Bolsa Família, no programa de renegociação de dívidas, no benefício de prestação continuada e no FIES. A medida, que passou a valer em outubro do ano passado, atende a uma decisão do STF, Supremo Tribunal Federal, que busca proteger os recursos voltados à proteção social e à recuperação financeira. O sistema de gestão de apostas processa em torno de 500 milhão de registros por dia e conta com mais de 5 milhões de arquivos em sua base. O bloqueio dos cadastros é feito de forma automática dentro do sistema de gestão de apostas, plataforma desenvolvida pelo Ministério da Fazenda, que permite a regulação, o monitoramento e a fiscalização das apostas no Brasil. O chamado módulo Impedidos cruza CPFs e, nos casos de conta já existente, a plataforma tem até 3 dias para encerrá-la e o saldo é devolvido ao titular. A restrição se dá sobre o CPF e não considera a origem do valor usado nas apostas. Nenhuma outra penalidade é aplicada ao beneficiário, além do bloqueio. O cumprimento do bloqueio é de responsabilidade da plataforma de apostas e não da pessoa bloqueada. O bloqueio é realizado com o auxílio de uma ferramenta do SERPRO, Serviço Federal de Processamento de Dados. A interface de integração tecnológica, chamada API, conecta as bases de dados dos programas sociais às operadoras autorizadas pela Secretaria de Prêmios e Apostas. A resposta da interface acusa-se a impedimento e o motivo com detalhe da condição do beneficiário. Da Rádio Nacional em São Paulo, Sara Kines.
12: O presidente do Senado, Davi Alcolumbre, enviou nesta sexta-feira a proposta de emenda à Constituição que prevê o fim da escala de trabalho 6x1 para a Comissão de Constituição e Justiça da Casa. O relator da matéria na CCJ será o senador Omar Aziz. Na semana passada, após conversas com o presidente Lula, Alcolumbre havia sinalizado que iria destravar o andamento da proposta no Senado. A PEC do fim da escala 6x1 foi aprovada na Câmara dos Deputados em 27 de maio e reduz a carga horária máxima de trabalho para 40 horas semanais. A proposta estabelece ainda 2 dias de repouso semanal remunerado, sem redução salarial. A PEC da Segurança Pública também foi enviada para a CCJ do Senado. O relator da proposta será o senador Rogério Carvalho. Aprovada pela Câmara em março, o texto reorganiza o sistema de segurança pública do país e destina parcialmente a arrecadação das apostas esportivas aos fundos nacionais de segurança pública e do sistema penitenciário. Se aprovadas na Comissão de Constituição e Justiça, as duas PECs ainda precisam ser confirmadas no plenário do Senado, onde precisam conquistar, no mínimo, o apoio de 3/5 dos senadores, o equivalente a 49 votos, em 2 turnos. Com informações da Agência Brasil e da Agência Senado, da Rádio Agência Nacional em Brasília, Rafael Guimarães.
13: Seca no norte, chuvas no sul, ventos fortes e ciclones no sudeste. É o Super El Niño batendo as portas, uma oscilação climática que pode ser a mais forte que já enfrentamos. Isso tudo tem a ver com a temperatura da Terra e quem controla essa temperatura é o oceano. O diretor de pesquisa e inovação do Instituto Nacional de Pesquisas Oceânicas, Andrei Polejac, deu o panorama.
14: O monitoramento dos El Niños é feito olhando a temperatura da água no Pacífico Sul, ali na frente da Costa Rica, etc. E aparentemente esse ano ele tem aumentado muito a temperatura, num nível que ele pode chegar super forte, que é o maior nível que a gente já tem. E algo semelhante a isso não acontece há muitos anos. Então as consequências que a gente já teve no passado recente de muita seca na região norte, enxurradas e com potencial de inundação na região sul, mas ainda não podemos determinar o que de fato vai acontecer.
13: A previsão é de que esse fenômeno dure até o outono, mas ainda não se pode cravar se o cenário futuro é de piora ou se os fenômenos extremos serão mais frequentes. Mas o professor Ricardo Camargo, do Instituto de Astronomia e Geofísica e Ciências Atmosféricas da USP, que é a Universidade de São Paulo, diz que não dá para se pensar em melhora.
15: Se a gente der uma de roteirista e olhar os capítulos anteriores do que nós já experimentamos, né? Desde a era satelital dos anos 80, que os fenômenos El Niño estão sendo bem monitorados, dá para imaginar que a situação que está por vir não deve ser melhor ou menos grave do que todas as que nós já enfrentamos.
13: E um outro detalhe dado pelo professor: sabia que a expressão Super El Niño não existe tecnicamente? Pois é, essa é uma terminologia que tem sido usada por conta justamente do calor e dessa regulação de temperatura. O fato é que os impactos do Super El Niño estão em discussão no mundo todo. Aqui no Brasil, inclusive, a ANEEL, que é a Agência Nacional de Energia Elétrica, debate formas de fortalecer o sistema elétrico com a possibilidade de antecipação de estoque de combustível na região norte. Da Rádio Nacional em Brasília, Priscila Mazenotti.
8: Continue ligado. Daqui a pouco, depois do intervalo, estaremos de volta com o segundo giro de reportagens aqui do nosso Café com Notícias. A gente volta já já.
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8: Último bloco do Café com Notícias para você que acompanha a nossa programação nesta segunda-feira, hoje 24 de agosto de 2025. Vamos para o nosso último giro de reportagens de hoje.
16: O maior evento do cinema brasileiro, o Festival de Gramado, entra na reta final. A programação desta sexta e sábado finaliza as mostras competitivas e entrega troféus aos vencedores. Nesta sexta-feira, as atividades começam com debates no Hotel Serra Azul, com as equipes do longa-metragem Nosso Segredo, de curtas-metragens, além do documentário sobre o músico Gonzaguinha, da Maior Liberdade. Na mostra competitiva de longas gaúchos, ocorre a exibição exibição de Filhas da Lua, de Tatiana Sager, às 14h. Também na sexta-feira, a atriz Maria Fernanda Cândido, que recebeu o troféu Kikito de Cristal na noite anterior, participa de uma coletiva de imprensa. Como filme de encerramento da edição número 54 do Festival de Gramado, é exibido fora da competição La Perra, dirigido por Dominga Sotomayor, com Celton Mello no elenco. A coprodução internacional conta a relação entre uma mulher e uma cachorra em uma ilha remota. A partir das 20h acontece a premiação de longas metragens gaúchos e da mostra competitiva de curtas brasileiros. E no sábado, último dia do festival, a solenidade oficial de premiação ocorre a partir das 20h, com a entrega dos troféus Kikito nas categorias de longas metragens brasileiros e longas metragens documentais. Da Rádio Nacional em São Luís, Gabriel Correa.
17: Imigrantes ilegais deportados dos Estados Unidos estão indo para países diferentes dos locais de origem. Um primeiro voo para a Libéria, na costa oeste africana, levando 20 pessoas, aconteceu nesta quinta-feira. Os transferidos não são considerados criminosos e não estão sendo processados nos Estados Unidos. Eles poderão solicitar asilo ao país africano. A Libéria foi a primeira nação negra independente do continente e foi fundada a partir de um projeto para receber ex-escravizados nos Estados Unidos. O país africano tem a tradição de acolher perseguidos, vítimas de guerras e conflitos. Nesse acordo firmado com o governo norte-americano, a Libéria prevê receber 1.200 pessoas, entre elas cubanos e venezuelanos, no período de um ano. De acordo com a agência Reuters, esse é o mais recente de vários acordos que o governo Donald Trump fez para remover imigrantes. Os Estados Unidos também fecharam acordos com a República Democrática do Congo, a República Centro-Africana, Guiné Equatorial, Camarões, Gana e Serra Leoa. Na América Latina, a Guatemala, por exemplo, já recebeu cerca de 2.300 mexicanos deportados dos Estados Unidos apenas este ano. Outros 200 mexicanos foram enviados para Honduras, ainda segundo a Reuters. O Brasil também continua recebendo imigrantes sem documentação, como tem acontecido nos últimos meses. O último voo com brasileiros repatriados chegou ao Aeroporto Internacional de Belo Horizonte, em Confins, Minas Gerais, na madrugada dessa quinta-feira. Da Rádio Nacional em São Luís, Gabriel Correa.
18: A transferência eletrônica de veículos entre pessoas físicas deve ser liberada em todo o país até novembro. De acordo com a nova resolução do CONTRAN, o Conselho Nacional de Trânsito, os DETRANs têm 90 dias para se adaptarem ao novo sistema. O processo poderá ser feito todo pelo aplicativo CNH do Brasil. Ali, comprador e vendedor vão poder registrar a negociação, assinar a transferência, fazer o pagamento e concluir a mudança de propriedade. Só a vistoria que continua presencial. A norma cria três modalidades de transferência. A convencional, que tem uma ou mais fases do processo com atendimento presencial, entrega física de documentos, entre outros, exceto a vistoria que continua para todos. A segunda é a eletrônica, em que o processo todo acontece no sistema digitalizado, com processamento de dados eletrônicos e assinaturas digitais, por exemplo. E por último, a transferência eletrônica custodiada. Essa também ocorre toda no sistema digital, mas tem um mecanismo que mantém em custódia o valor da negociação. O dinheiro só é liberado quando a transação for concluída, o que garante segurança aos envolvidos na venda. De acordo com a resolução do CONTRAN, a Secretaria Nacional de Trânsito vai monitorar a adaptação dos DETRANs nesses 3 meses e pode prorrogar o prazo caso haja risco de paralisação dos serviços. Da Rádio Nacional em Brasília, Gabriel Brum. O número de feminicídios, ou seja, o assassinato de mulheres por razões de gênero, a maioria por violência doméstica ou ódio, caiu 3,2% nos primeiros 7 meses do ano em relação ao mesmo período de 2025. Foram 848 mulheres vítimas desse crime até julho deste ano, de acordo com dados divulgados nesta sexta-feira pelo Ministério da Justiça e Segurança Pública. São 4 meses de queda da média móvel. Ela atingiu o pico de 141 vítimas em março, depois de alta seguida, pelo menos desde setembro. Então, o índice começou a cair e chegou a 119 em julho. A região Nordeste liderou a redução nos 7 meses, seguida por Sudeste e Norte. Por outro lado, Sul e Centro-Oeste tiveram um aumento. 14 estados registraram menos casos desse crime. Rondônia e Piauí lideraram, reduzindo em mais da metade os números. Rondônia caiu de 17 para 6 casos e Piauí de 28 para 12. Entre os 11 estados em que os feminicídios aumentaram, destaque preocupante para Sergipe, onde o número quase dobrou, sendo de 7 casos no ano passado para 13 agora. Goiás e Amazonas também registraram mais assassinatos de mulheres. Da Rádio Nacional em Brasília, Gabriel Brum.
19: A participação em futuros debates eleitorais na televisão foi um dos destaques das falas dos candidatos à presidência da República nesta sexta-feira. O Partido Democracia Cristã entrou com um pedido de liminar junto ao Tribunal Superior Eleitoral para que a candidata Clariana Barão participe do debate promovido pela TV Bandeirantes no próximo domingo. A legenda alega que a emissora não convidou nenhuma mulher presidenciável, deixando de fora também Samara Martins, do Unidade Popular. Para o partido, trata-se de desigualdade de gênero. Ambas as candidatas não têm direito legal a participar de debates porque seus partidos não elegeram o mínimo de 5 parlamentares em 2022. Apesar disso, o Democracia Cristã ressalta que outros 2 candidatos, sem representação mínima, foram convidados. Caso de Renan Santos, do Missão, e Romeu Zema, do Novo. Nesta sexta-feira, Clariana Barão participou de ato de campanha com aliados na Praça Marechal Rondon, em Cuiabá. Ronaldo Caiado, do PSD, criticou os adversários que não confirmaram presença em debates promovidos por emissoras de televisão. Para ele, como o voto é obrigatório, a presença dos presidenciáveis nesses eventos deveria ser obrigatória, especialmente neste momento, avaliado por ele como um dos mais críticos para a economia do país. A declaração foi durante visita ao Mercado Municipal de São Paulo. Caiado também participou de evento no Sindicato Rural da Alta Noroeste, em Araçatuba. Restes Dias, do PSTU, continuou em campanha em Minas Gerais, dessa vez em Congonhas, onde realizou o ato na Companhia Siderúrgica Nacional e defendeu a reestatização de empresas que passaram para a iniciativa privada.
20: A gente está defendendo a reestatização de todas essas empresas que são estratégicas para destravar o desenvolvimento socioeconômico do país e tem que reestatizar e colocar sob o controle dos trabalhadores, a começar por aqui, pela CSN, também pela Vale, pela Eletrobras e outras empresas que são muito importantes para que esse país possa destravar o seu processo de desindustrialização.
19: Flávio Bolsonaro, do PL, participou de comício em Nova Iguaçu e de carreata em Duque de Caxias, no Rio de Janeiro. O candidato prometeu recuperar a economia e devolver o poder de compra às famílias brasileiras. Disse ainda que, se eleito, vai declarar guerra às organizações criminosas que atuam no país. Samara Martins, do UP, participou de debate com estudantes da UFMG, de ato em alusão ao Dia da Habitação e de encontro com jovens na ocupação Maria do Arraial, em Belo Horizonte. A candidata afirmou que, se eleita, vai atuar para garantir moradia a quem mais precisa.
21: Morar passou a ser um privilégio e por isso nós lutamos por um direito constitucional. A especulação imobiliária é um crime e não criminosos são esses que deixam os terrenos abandonados e não as famílias que dão função social para esses espaços, para garantir moradia para quem não tem condição de comprar.
19: Romeu Zema, do Novo, esteve na rua 25 de Março, em São Paulo, centro comercial citado pelos Estados Unidos como prejudicial a empresas americanas. Perguntado como pretende se relacionar com a Casa Branca, Zema afirmou que, além de mostrar o potencial do país, vai negociar até solucionar questões como o tarifaço. Lula, do PT, participou de ato de campanha em Belo Horizonte, na Praça da Estação, no centro. Edmilson Costa, do PCB, participou de encontro promovido pelo deputado federal Glauber Braga, do PSOL, com jovens na Lapa, no Rio de Janeiro. Augusto Cury, do Avante, esteve no Instituto Presbiteriano Mackenzie, em São Paulo, onde participou de um debate promovido pela Associação Nacional de Magistrados Evangélicos. Durante a fala, o candidato focou em sua área de atuação como psiquiatra, destacando temas ligados à saúde mental, como a gestão da emoção. Em Maceió, Renan Santos visitou a favela do Mundaú e conheceu o trabalho de moradoras que atuam no resgate de animais abandonados. O candidato gravou vídeo incentivando a adoção dos animais e o trabalho voluntário. Rui Costa Pimenta, do PCO, está em Brasília e prepara ato de lançamento de candidaturas pela legenda. Wilson Grassi, do Democrata, realizou sessão de fotos e teve reunião com a equipe de marketing. Pablo Marçal, do PRTB, está impedido pela Justiça Eleitoral de participar participar de debates até a análise do registro de sua candidatura. Com produção de Marcela Nogueira, da Rádio Nacional em Brasília, Daniela Longuinho.
8: Termina aqui o nosso Café com Notícias desta segunda-feira, com a apresentação e a produção de Kleber Salles. O Café com Notícias volta amanhã, também com a participação da nossa equipe de reportagem espalhada por todo o Brasil. Um grande abraço para você e a gente se encontra amanhã aqui na nossa programação. Até lá.
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6: Opa, tamo no ar, bem-vindos, bom dia, show da manhã, J Lu por aqui na sua boa comunicação, recheada de muita coisa boa. Tem notícias, tem bate-papo, tem bastidores, tem fofoca, tem horóscopo, tem você ligado, sempre com a melhor. Daqui a pouquinho tem também a sua participação. Bom dia, chega mais, curte em volume alto a melhor. Tamo junto na número 1.
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0: esse é o seu Show da Manhã. Daqui a pouquinho eu tô de volta. JLu no comando e você daí na playlist também. Dá um toque especial, manda o seu som, a sua recordação, o seu passado, o seu sucesso. Já já vou trazer muito mais interações por aqui. Segura aí. Já volto.
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2: Fala, gente! Tudo bem? Nós estamos chegando aqui na nossa rádio preferida, maravilha de programação, né, Chuchu? Tudo jóia aí? Como é que vocês estão? Beleza? Boa demais! Hoje é segunda-feira, né? Pois é, hoje dia 24 de agosto de 2026. É muito prazer estar aqui, eu sou o Cauê. Vamos lá, porque tem notícia do mundo dos famosos, né? Vamos ver o que essa galera tá aprontando. Gente, e a gente começa falando sobre o Gugu, saudoso Gugu Liberato. Pois é, gente, a casa onde o Gugu sofreu o acidente que provocou a sua morte lá em 2019 nos Estados Unidos está à venda. E olha, um valor milionário, né? Localizada na Flórida, a mansão está anunciada por $2.800.000, o equivalente a aproximadamente R$14,5 milhões de reais. E olha, estamos falando de uma casa de respeito, viu? São cerca de 630 metros quadrados, 6 quartos, 7 banheiros, cinema particular, cozinha gourmet, piscina, área externa, estilo resort e até cozinha ao ar livre, gente. O imóvel fica em um condomínio fechado e bastante exclusivo, com segurança e muita privacidade. Segundo registros imobiliários, a residência foi vendida por $1.600.000 em maio de 2019, poucos meses antes do acidente. Agora, aparece novamente à venda por $2.800.000. Foi justamente nessa casa que o Gugu sofreu a queda em novembro de 2019. O apresentador caiu de aproximadamente 4 metros de altura enquanto fazia um reparo relacionado ao ar-condicionado instalado no sótão. Ele foi levado ao hospital, mas não resistiu aos ferimentos e morreu aos 60 anos. Agora, quase 7 anos depois, a mansão que ficou marcada por essa história volta a despertar a curiosidade dos brasileiros. Só que desta vez, por causa do preço milionário e de todo o luxo que ela oferece. E aí, você compraria? Hã? Conta pra gente. E o nosso Fofocando volta daqui a pouquinho pra falar pra vocês sobre um babado que aconteceu no rancho do Carlinhos Maia, gente. Teve briga entre a Andressa Uraki e a MC Mirella? Que é isso? Eu vou contar daqui a pouco. Continue aí na melhor programação do Brasil e até daqui a pouco.
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3: 10:26.
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0: Voltamos, participa aí, manda o seu zap. Bom dia, pessoal.

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0: Show da Manhã, incrível, essa foi top, hein? Recordamos, e você ligadinho com a programação. Bora curtir as melhores? Chega mais, daqui a pouco vou voltar, vou trazer indicações. O pessoal tá no trabalho aí, na obra, curtindo a melhor. Tamo junto, misturado na primeira. E também vou trazer horóscopo. Se liga, já já, tô de volta.
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3: O Fluminense venceu o Remo por 2-1, de virada, no Maracanã, pela 24ª rodada do Brasileirão. O Remo saiu na frente aos 31 minutos do primeiro tempo, com Jajá aproveitando uma jogada de contra-ataque. O time paraense conseguiu segurar a pressão tricolor até o intervalo, mas o Fluminense voltou melhor na segunda etapa e passou a dominar as ações da partida. A reação do Fluminense começou aos 20 minutos do segundo tempo, quando o Hulk marcou de cabeça após cruzamento de Soteldo. A virada veio com Serna, após uma jogada de bola parada, garantindo mais 3 pontos para o tricolor. Com o resultado, o time confirmou a boa fase sobre o comando de Marcão, que foi efetivado como treinador após a partida, enquanto o Remo sofreu sua terceira derrota em 4 jogos como visitante, desde a retomada do campeonato após a Copa do Mundo.
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4: Esporte News. 10h44.
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0: Mais um bloco legal no seu Super Show da Manhã. 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Até já, já volto.
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2: Fala, meus amores, minhas amoras. Tudo bem, Chuchuzinho? Como é que você tá? Joia, tudo beleza? Vamos lá, porque tem Fofocando na área nesta segunda-feira, 24 de agosto. E ó, nós vamos falar agora da Andressa Urach. É, e a MC Mirella. Gente, o clima esquentou no Rancho do Maia, hein? Na sexta-feira. Pois é, as duas protagonizaram uma discussão que começou com provocações e terminou em confronto físico diante dos outros participantes do reality show comandado pelo Carlinhos Maia. Durante o bate-boca, a Urach chamou a Mirella de flopada. A cantora rebateu e a situação foi ficando cada vez tensa, né? Até que a Andressa jogou bebida na Mirella, na cara dela, né? E a confusão evoluiu para agressão física. Vídeos do momento começaram a circular nas redes sociais e mostram outros participantes tentando acompanhar, né? E controlar o tumulto. E teve até a participação involuntária de um cachorro que estava por perto e acabou aparecendo no meio da confusão. Olha isso. O barraco rapidamente tomou conta aí das redes sociais, virou um dos assuntos mais comentados entre os seguidores do reality show, né? Pelo visto, no Rancho do Maia, a convivência tá longe de ser tranquila, né, gente? E essa temporada já mostrou que qualquer provocação pode virar um baita barraco. Hã? Eita, e o nosso Fofocando volta já já. Vamos terminar hoje falando de casório. Teve gente sendo pedida em casamento. Sabe quem é, não? Hã? É uma cantora. Daqui a pouco eu conto, vai. Continue aqui na melhor programação do Brasil e a gente volta daqui a pouquinho. A qualquer momento. Continue aí.
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3: 11:05.
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0: Esse é o seu show da manhã, recheado de muita música boa. De você, do melhor ouvinte do Brasil, dá um trabalho? Onde está? Me conte, dá uma zapiada aí. Daqui a pouquinho eu vou trazer mais participação e uma playlist que vai desfilar top pra você. Segura aí, show da manhã, volta já.
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2: Estamos de volta com o Jornal Conexão Notícias. Agora tem as informações do esporte.
3: O Manchester City estreou com vitória na Premier League ao derrotar o Bournemouth por 2-1 no Etihad Stadium. Em sua primeira partida de campeonato sob o comando de Enzo Maresca, o City saiu atrás no placar, após Marcus Tavernier aproveitar uma falha defensiva e colocar os visitantes em vantagem. A equipe de Manchester criou oportunidades, mas teve dificuldades para transformar a pressão em gols, com Erling Haaland tendo uma atuação discreta. A reação do City aconteceu nos minutos finais. Mark Guiri empatou aos 85 minutos, aproveitando uma cobrança de escanteio, e já nos acréscimos, Josco Gvardiol marcou o gol da virada após assistência de Ryan Cherki. O lance chegou a ser inicialmente anulado por impedimento, mas o VAR confirmou o gol, garantindo os 3 pontos para o time de Maresca. A vitória marcou um começo positivo para o novo treinador, embora a atuação tenha mostrado que o Manchester City ainda precisa de ajustes. Gabriel Martinelli recebeu um sinal positivo para uma possível transferência ao Al Hilal da Arábia Saudita. O staff do atacante brasileiro autorizou o clube saudita a avançar nas negociações diretamente com o Arsenal. Martinelli, de 25 anos, havia recusado anteriormente uma proposta do Galatasaray, da Turquia, mas agora vê com bons olhos uma mudança para o futebol saudita. O Arsenal está disposto a negociar o jogador e teria estabelecido o valor de cerca de 60 milhões de libras, aproximadamente 420 milhões de reais. Martinelli perdeu espaço no elenco e ficou fora das primeiras partidas da temporada, o que aumentou as especulações sobre sua saída. Apesar do interesse do Al Hilal e da abertura do brasileiro, ainda não existe acordo fechado e as conversas entre os clubes continuam. Alisson dos Santos, o Pio, confirmou a excelente fase e venceu os 400 metros com barreiras na etapa da Silésia, na Polônia, pela Diamond League. O brasileiro marcou 46 segundos e 43 centésimos. Superou o norueguês Carsten Warholm, que fez 46 segundos e 52 centésimos, e estabeleceu a melhor marca do mundo em 2026, mantendo a liderança do ranking mundial. A prova também teve outro brasileiro no pódio. Matheus Lima ficou em terceiro lugar, com 47 segundos e 26 centésimos, seu melhor tempo da carreira. Com a vitória, Pio chegou ao seu quarto triunfo na Diamond League em 2026 e segue invicto nas provas que disputou na competição nesta temporada. O brasileiro já está confirmado na final da Diamond League, marcada para os dias 4 e 5 de setembro, em Bruxelas, na Bélgica.
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5: Com a confirmação de tarifas dos dois lados, Estados Unidos e Canadá entraram em uma guerra comercial após um ano e meio de negociações. O presidente dos Estados Unidos escreveu em uma rede social que o Canadá quer indevidamente benefícios, como se fosse um estado norte-americano. Além disso, Donald Trump acusa os canadenses de cobrarem tarifas excessivas para os produtos agrícolas. Essa foi mais uma resposta à medida tomada pelo primeiro-ministro canadense de retaliar as tarifas impostas anteriormente pelos Estados Unidos. Mark Carney discutiu com chefes de governo provinciais e territoriais a suspensão das negociações comerciais com os Estados Unidos. As tarifas canadenses passam a valer no dia 8 de setembro. Segundo o Canadá, foram 18 meses de tentativas para alcançar um acordo comercial. Do outro lado, os Estados Unidos foram os primeiros a impor tarifas de 50% sobre aproximadamente 28 bilhões de dólares em produtos canadenses. Os Estados Unidos tiveram um déficit comercial de mais de 7 bilhões de dólares com o Canadá no mês de junho. Entretanto, no acumulado do ano, o déficit caiu 33% em relação ao período anterior. Da Rádio Nacional em São Luís, Gabriel Correa.
6: A cidade de Niterói, na região metropolitana do Rio de Janeiro, recebeu o Super Centro de Saúde, Imagem e Especialidades, situado em Piratininga, na região oceânica. A nova unidade terá capacidade para realizar cerca de 7 mil exames por mês e conta com o mamógrafo mais completo e avançado em operação no estado do Rio de Janeiro. O equipamento reúne tecnologias que permitem identificar tumores na mama com mais rapidez e precisão, reforçando o rastreamento e diagnóstico precoce. O espaço concentra exames como tomografia computadorizada, ressonância magnética, ultrassonografia, colonoscopia e ecocardiograma, entre outros procedimentos de diagnóstico por imagem. Em uma segunda etapa, também serão oferecidas consultas em especialidades como ortopedia, cardiologia, oncologia, ginecologia e reabilitação cardiológica. A cerimônia de inauguração do Supercentro de Saúde teve a presença do prefeito de Niterói, Rodrigo Neves. O ministro da Saúde, Alexandre Padilha, não pôde comparecer ao evento. Da Rádio Nacional no Rio de Janeiro, Tatiana Alves.
7: A cidade de Ceuta, na Espanha, enfrenta uma grave crise humanitária com a explosão de casos de abuso sexual de menores entre a população migrante. A situação alarmante exige atenção urgente das autoridades e organizações internacionais. Este cenário preocupante ressalta a vulnerabilidade de crianças e adolescentes em contextos de migração forçada, onde a falta de estrutura e segurança expõe os mais jovens a riscos extremos. O mercado de carros elétricos no Brasil registra um aumento significativo no interesse dos consumidores, impulsionado pela queda nos preços dos veículos. A tendência aponta para uma maior adesão à mobilidade sustentável no país. Essa mudança no cenário automotivo reflete não apenas a conscientização ambiental, mas também a crescente viabilidade econômica dos carros elétricos, tornando-os mais acessíveis para o público brasileiro. O Irã executou um homem acusado de auxiliar os Estados Unidos e Israel durante os protestos contra o regime. A notícia reacende o debate sobre os direitos humanos e a repressão a manifestações no país. A execução ocorre em um momento de tensões políticas e sociais, com o governo iraniano endurecendo sua postura contra o que considera interferências externas e ameaças à segurança nacional.
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2: Conexão Notícias fica por aqui. Voltaremos na próxima edição.
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1: 11:29.
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0: Mais um bloco legal no seu Super Show da Manhã. 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Até já, já volto. 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
1: Fala, meus amores, minhas amoras, tudo bem, docinho de abroba? A gente tá de volta aqui nessa delícia de segunda-feira, hoje dia 24 de agosto. Vamos lá pra última de hoje, que tem pedido de casamento no ar. Eita! Gente, a cantora Luísa Sonza está noiva do Luiz Ribeirinho. Ela anunciou a novidade na sexta-feira ao compartilhar o registro do pedido de casamento feito pelo namorado durante uma viagem pela Alemanha. Nas fotos, o casal aparece celebrando o momento e a Luísa se declarou, né? Disse, sempre foi você, sim para sempre. O Luiz também publicou os registros e resumiu tudo em uma frase. Ela disse sim. Os dois estão juntos desde o início de 2024 e sempre mantiveram um relacionamento longe dos holofotes, né? O Luiz Ribeirinho é português, médico e também surfista. Atualmente ele faz residência em cirurgia plástica em Munique, na Alemanha. O romance começou cerca de 6 meses depois do fim do relacionamento da Luísa com o Chico Moedas. E desde então, o casal vem construindo uma relação bem mais discreta, né? Agora o namoro ganhou um novo capítulo, gente, com direito à aliança. Pelo visto, a Luísa encontrou seu sim, né? E dessa vez é pra sempre, será? Hã? É, boa sorte, né? E o nosso Fofocando vai ficando por aqui, ó. Eu prometo que volto, mas só na semana que vem. Pois é, o Cauê tá pegando uns dias de folga, tá? Vamos dar uma passeada, dar uma descansada e eu volto na semana que vem, na terça-feira. Combinado? Da semana que vem. Obrigado pelo carinho de vocês. Amanhã tem Fofocando, claro, né? Com alguém, mas tem, tá bom? A gente se fala aí na semana que vem. Valeu, gente! Tchau!
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0: 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Bora curtir as melhores?

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3: Mais uma vez.
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0: Valeu, Goiânia! Você tá doido? Você é pão de Ícaro e Gilmar.
1: Obrigado, gente. Sim.
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4: Alguém apaixonado aqui em Cuiabá hoje? Alguém sofrendo de amor? Você que veio pra cá tentando esquecer aquela pessoa e ainda não conseguiu. Vou dar um conselho de amigo. Se fosse eu ligava pra essa pessoa agora, essa hora. Ligava, deixa de orgulho besta. Ligava e falava assim: amor, tô morrendo de saudade de você. Não é porque eu tô no show do Cristiano Araújo não, mas se você quiser a gente casa, a gente namora. Se nada der certo, a gente só beija na boca gostoso mesmo, vira só um rolo. Mas fica comigo. Eu aceito ser apenas seu caso definido.

show da manhã indo embora para retornar amanhã, claro, com a sua interação, a sua companhia sempre, com muita notícia, bastidores, fofocas, horóscopo e tudo isso e muito mais aqui na sua melhor programação da número 1. Fui

0: 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Meio-dia e quatro.
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0: Encerramos esse bloco com chave de ouro, mas não sai daí. Logo voltamos com mais sucessos que marcaram época e que vão fazer você se emocionar e dançar.
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0: E voltamos ao ar. Tá começando mais um bloco do Avenida Brasil. Com energia lá em cima, sucessos da MPB e aquela vibe que só a nossa música tem. Então prepara o coração e aumenta o som.

Chegamos ao fim dessa viagem musical, mas a energia da MPB continua com você. Eu sou Flávia Zamberg e foi um prazer dividir cada momento ao vivo. Canta junto, vibra com a música e até a próxima, porque voltaremos na próxima edição trazendo mais sucessos inesquecíveis.

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1: Meio-dia e 54.
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2: Esta música é um pedido de homenagem do nosso amigo Dea Eleutério para o saudoso Toninho da Barriguda. Uma composição minha e do meu amigo José Antônio, mais conhecido

Cosme Barbosa. A família Donotero merece essa singela homenagem.

0: 1:18.
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1: Previsão do tempo para segunda-feira, 24 de agosto de 2026. Região Centro-Oeste. Em Brasília, a previsão é de céu com poucas nuvens. Os termômetros da capital federal marcam mínima de 20 e máxima de 31 graus. Umidade relativa do ar gira em torno de 65 a 25%. Cuiabá e Mato Grosso têm poucas nuvens no céu. Temperatura mínima de 22 e máxima de 35 graus. A umidade relativa do ar vai de 65 a 35%. Região Nordeste. Em João Pessoa, a previsão é de muitas nuvens no céu, com chuva isolada nesta segunda-feira. Temperatura mínima na capital paraibana é de 24 e a máxima 30 graus nas horas mais quentes do dia. A umidade do ar é de 90 a 60%. Ubajara, no Ceará, canta parabéns com poucas nuvens no céu. Temperatura mínima é de 19 e a máxima 35 graus. A umidade relativa do ar é de 90 a 30%. Região Norte. Em Porto Velho, Rondônia, predomina o céu encoberto. Temperatura mínima é de 23 e a máxima de 39 graus. A umidade do ar é de 70 a 20%. Manaus, no Amazonas, tem previsão de céu cheio de nuvens. Temperatura mínima de 26 e a máxima de 36 graus. Umidade do ar varia de 92 a 50%. Região Sudeste. Em São Paulo, capital, céu com muitas nuvens nesta segunda-feira. Os termômetros registram mínima de 12 e máxima de 18 graus. Umidade relativa do ar vai de 90 a 70%. A cidade de Sacramento, em Minas Gerais, tem previsão de céu com poucas nuvens no dia do aniversário. Temperatura mínima de 18 e máxima de 34 graus. Umidade relativa do ar é de 70 a 20%. Região Sul. Em Curitiba, Paraná, dia mais frio com tendência a acumular nuvens ao longo do dia. Os termômetros registram mínima de 9 e máxima de 15 graus. A umidade relativa do ar fica entre 90 e 50%. Florianópolis, em Santa Catarina, tem céu nublado. Termômetros registrando mínima de 11 e máxima de 16 graus. Umidade relativa do ar oscila entre 75 e 55%. Você ouviu a previsão do tempo para esta segunda-feira, 24 de agosto de 2026, com informações do IBGE Cidades e do Instituto Nacional de Meteorologia, INMET.
2: O ministro Alexandre de Moraes, do Supremo Tribunal Federal, determinou a cassação da aposentadoria do ex-diretor da Polícia Rodoviária Federal, Silvinei Vasques. No ano passado, Silvinei foi condenado pelo Supremo a 24 anos e 6 meses de prisão por envolvimento na tentativa de golpe de Estado no governo Jair Bolsonaro. O STF determinou também a perda do cargo público. O ex-diretor foi acusado de realizar blitz para barrar o deslocamento de eleitores do presidente Lula em rodovias do Nordeste durante as eleições de 2022. A defesa de Silvinei nega as acusações. O ex-diretor havia se aposentado aos 47 anos em 2022, antes da condenação no Supremo. Na decisão divulgada, o ministro Alexandre de Moraes afirmou que a perda de cargo público imposta pelo STF alcança os inativos, resultando na cassação da aposentadoria. O ministro determinou o envio do despacho à Advocacia-Geral da União para o cumprimento imediato da perda do cargo público. Com informações da Agência Brasil, da Rádio Nacional em Brasília, Renato Ribeiro.
3: O STF, o Supremo Tribunal Federal, marcou para 11 de setembro o retorno do julgamento da Lei da Ficha Limpa, que proíbe a candidatura de políticos a cargos eletivos condenados judicialmente. A Corte vai decidir se as alterações que flexibilizam a lei feitas pelo Congresso em 2025 são válidas. Entre as mudanças está a diminuição do prazo de inelegibilidade para políticos cassados, que passou para 8 anos a partir da condenação e não após o cumprimento da pena. O julgamento vai avaliar a ação protocolada pela Rede Sustentabilidade, que pede a derrubada da lei. Até então, a votação está 2-0 contra as modificações. Os votos foram feitos pelos ministros Luiz Fux e Carmen Lúcia. Se o STF considerar válidas as alterações, podem ser liberadas as candidaturas de José Roberto Arruda ao governo do Distrito Federal, de Eduardo Cunha para o cargo de deputado federal por Minas Gerais e de Antony Garotinho, candidato ao governo do Rio de Janeiro. Da Rádio Nacional em São Paulo, Sara Quines.
0: A Receita Federal libera nesta segunda-feira a consulta ao quarto lote da restituição do Imposto de Renda da Pessoa Física, referente a agosto de 2026. O crédito bancário será realizado em 31 de agosto. O valor total desta restituição passa de R$1,2 bilhão. A consulta ao lote pode ser feita a partir das 9 horas da manhã na página gov.br/Receita Federal, clicando em Meu Imposto de Renda e depois em Consultar Minha Restituição. Também é possível consultar pelo aplicativo da Receita Federal para tablets e smartphones. O pagamento é feito somente na conta do titular da declaração. Caso haja erro nos dados bancários, a Receita oferece reagendamento pelo Banco do Brasil em prazo que vai até 1 ano após a primeira tentativa de crédito. Esse quarto lote contempla mais de 500 mil restituições, inclusive residuais de exercícios anteriores. Elas são de contribuintes prioritários e não prioritários. Quase 57% do valor total vão para contribuintes com prioridade legal, como professores, idosos acima de 60 anos e pessoas com deficiência ou doença grave. Da Rádio Nacional em Brasília, Osama El Gauri.
4: A Marinha do Brasil emitiu um aviso de ressaca para a orla do Rio de Janeiro, com ondas que podem atingir entre 2,5 e 3 metros de altura. O alerta é válido das 6 horas desta segunda-feira, 24, até as 15 horas de quarta-feira, 26. As autoridades recomendam evitar o banho de mar e a prática de esportes aquáticos em áreas afetadas, além de não permanecer em mirantes ou locais próximos ao mar. Pescadores devem evitar navegar e ciclistas devem ter atenção dobrada nas ciclovias da orla. O sistema PIX de pagamentos e transferências instantâneas registrou instabilidade e falhas em diversas operações. Usuários relataram dificuldades para realizar transações ao longo do dia. Até o momento, não há informações detalhadas sobre a causa da instabilidade ou previsão para a normalização completa do serviço. O Banco Central ainda não se pronunciou oficialmente sobre o ocorrido. Um adolescente morreu e outros dois ficaram gravemente feridos após um ataque com machete em uma escola secundária na cidade de Fagersta, no centro da Suécia. A polícia alvejou e deteve o suspeito, um rapaz de 18 anos. Outras 8 escolas da região foram colocadas em confinamento e foi declarado estado de alerta máximo. O primeiro-ministro sueco, Ulf Kristersson, afirmou que ainda não há certeza sobre a motivação do ataque.
5: As federações partidárias que optaram pela neutralidade na corrida presidencial de 2026 somam um impressionante número de 3,7 mil candidatos. Essas alianças, como União Brasil e Progressistas, PRD e Solidariedade e PSDB e Cidadania, focam principalmente na disputa por cadeiras no Congresso Nacional. Inicialmente, havia expectativa de apoio da Federação União Progressistas à campanha do senador Flávio Bolsonaro, com a oferta de um vice na chapa presidencial. No entanto, a neutralidade prevaleceu, direcionando os esforços para as eleições legislativas. Uma startup brasileira de inteligência artificial atingiu o cobiçado status de unicórnio, com seu valor de mercado estimado em 1,2 bilhão de dólares. Fundada em 2023, a empresa utiliza IA para otimizar processos judiciais, atraindo mais de 100 milhões de dólares em uma nova rodada de investimentos. Este feito destaca o crescente potencial do setor de tecnologia no Brasil e a capacidade de inovação local em áreas de ponta, como a inteligência artificial. A empresa tem se consolidado como um player importante no mercado global de tecnologia. Ministro do Supremo Tribunal Federal, Flávio Dino, determinou a nulidade de emendas indicadas por presidentes de partidos. A medida vem acompanhada de um alerta para possíveis punições, reforçando a fiscalização sobre a destinação de verbas públicas. Em julho, o ministro já havia suspendido verbas indicadas por Valdemar Costa Neto, presidente do PL, que não possui mandato no Congresso. A decisão visa garantir a transparência e a legalidade na aplicação dos recursos. Uma pesquisa inovadora revelou uma nova forma de prever riscos em gestantes que possuem doenças autoimunes, utilizando um teste pré-natal não invasivo. Este avanço científico promete maior segurança e acompanhamento personalizado para futuras mães. O estudo representa um marco importante na medicina materno-fetal, oferecendo ferramentas mais precisas para a detecção precoce de complicações. A expectativa é que a nova metodologia contribua significativamente para a saúde de gestantes e bebês.
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9: 1:34.
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6: Estamos de volta com o Jornal Conexão Notícias. Agora tem as informações do esporte.
5: O Manchester City estreou com vitória na Premier League ao derrotar o Bournemouth por 2-1 no Etihad Stadium. Em sua primeira partida de campeonato sob o comando de Enzo Maresca, o City saiu atrás no placar, após Marcus Tavernier aproveitar uma falha defensiva e colocar os visitantes em vantagem. A equipe de Manchester criou oportunidades, mas teve dificuldades para transformar a pressão em gols, com Erling Haaland tendo uma atuação discreta. A reação do City aconteceu nos minutos finais. Mark Guiri empatou aos 85 minutos, aproveitando uma cobrança de escanteio e já nos acréscimos, Josko Gvardiol marcou o gol da virada após assistência de Ryan Cherki. O lance chegou a ser inicialmente anulado por impedimento, mas o VAR confirmou o gol, garantindo os 3 pontos para o time de Maresca. A vitória marcou um começo positivo para o novo treinador, embora a atuação tenha mostrado que o Manchester City ainda precisa de ajustes. Gabriel Martinelli recebeu um sinal positivo para uma possível transferência ao Al Hilal da Arábia Saudita. O staff do atacante brasileiro autorizou o clube saudita a avançar nas negociações diretamente com o Arsenal. Martinelli, de 25 anos, havia recusado anteriormente uma proposta do Galatasaray, da Turquia, mas agora vê com bons olhos uma mudança para o futebol saudita. O Arsenal está disposto a negociar o jogador e teria estabelecido o valor de cerca de 60 milhões de libras, aproximadamente 420 milhões de reais. Martinelli perdeu espaço no elenco e ficou fora das primeiras partidas da temporada, o que aumentou as especulações sobre sua saída. Apesar do interesse do Al Hilal e da abertura do brasileiro, ainda não existe acordo fechado e as conversas entre os clubes continuam. Alisson dos Santos, o Pio, confirmou a excelente fase e venceu os 400 metros com barreiras na etapa da Silésia, na Polônia, pela Diamond League. O brasileiro marcou 46 segundos e 43 centésimos. Superou o norueguês Carsten Warholm, que fez 46 segundos e 52 centésimos. E estabeleceu a melhor marca do mundo em 2026, mantendo a liderança do ranking mundial. A prova também teve outro brasileiro no pódio. Matheus Lima ficou em terceiro lugar, com 47 segundos e 26 centésimos. Seu melhor tempo da carreira. Com a vitória, Pio chegou ao seu quarto triunfo na Diamond League em 2026 e segue invicto nas provas que disputou na competição nesta temporada. O brasileiro já está confirmado na final da Diamond League, marcada para os dias 4 e 5 de setembro, em Bruxelas, na Bélgica.
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17: Com a confirmação de tarifas dos dois lados, Estados Unidos e Canadá entraram em uma guerra comercial após um ano e meio de negociações. O presidente dos Estados Unidos escreveu em uma rede social que o Canadá quer indevidamente benefícios, como se fosse um estado norte-americano. Além disso, Donald Trump acusa os canadenses de cobrarem tarifas excessivas para os produtos agrícolas. Essa foi mais uma resposta à medida tomada pelo primeiro-ministro canadense de retaliar as tarifas impostas anteriormente pelos Estados Unidos. Mark Carney discutiu com chefes de governo provinciais e territoriais a suspensão das negociações comerciais com os Estados Unidos. As tarifas canadenses passam a valer no dia 8 de setembro. Segundo o Canadá, foram 18 meses de tentativas para alcançar um acordo comercial. Do outro lado, os Estados Unidos foram os primeiros a impor tarifas de 50% sobre aproximadamente 28 bilhões de dólares em produtos canadenses. Os Estados Unidos tiveram um déficit comercial de mais de 7 bilhões de dólares com o Canadá no mês de junho. Entretanto, no acumulado do ano, o déficit caiu 33% em relação ao período anterior. Da Rádio Nacional em São Luís, Gabriel Correa.
18: Cidade de Niterói, na região metropolitana do Rio de Janeiro, recebeu o Super Centro de Saúde, Imagem e Especialidades, situado em Piratininga, na região oceânica. A nova unidade terá capacidade para realizar cerca de 7 mil exames por mês e conta com o mamógrafo mais completo e avançado em operação no estado do Rio de Janeiro. O equipamento reúne tecnologias que permitem identificar tumores na mama com mais rapidez e precisão, reforçando o rastreamento e diagnóstico precoce. O espaço concentra exames como tomografia computadorizada, ressonância magnética, ultrassonografia, colonoscopia e ecocardiograma, entre outros procedimentos de diagnóstico por imagem. Em uma segunda etapa, também serão oferecidas consultas em especialidades como ortopedia, cardiologia, oncologia, ginecologia e reabilitação cardiológica. A cerimônia de inauguração do Supercentro de Saúde teve a presença do prefeito de Niterói, Rodrigo Neves. O ministro da Saúde, Alexandre Padilha, não pôde comparecer ao evento. Da Rádio Nacional no Rio de Janeiro, Tatiana Alves.
19: A cidade de Ceuta, na Espanha, enfrenta uma grave crise humanitária com a explosão de casos de abuso sexual de menores entre a população migrante. A situação alarmante exige atenção urgente das autoridades e organizações internacionais. Este cenário preocupante ressalta a vulnerabilidade de crianças e adolescentes em contextos de migração forçada, onde a falta de estrutura e segurança expõe os mais jovens a riscos extremos. O mercado de carros elétricos no Brasil registra um aumento significativo no interesse dos consumidores, impulsionado pela queda nos preços dos veículos. A tendência aponta para uma maior adesão à mobilidade sustentável no país. Essa mudança no cenário automotivo reflete não apenas a conscientização ambiental, mas também a crescente viabilidade econômica dos carros elétricos, tornando-os mais acessíveis para o público brasileiro. O Irã executou um homem acusado de auxiliar os Estados Unidos e Israel durante os protestos contra o regime. A notícia reacende o debate sobre os direitos humanos e a repressão a manifestações no país. A execução ocorre em um momento de tensões políticas e sociais, com o governo iraniano endurecendo sua postura contra o que considera interferências externas e ameaças à segurança nacional.
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6: Conexão Notícias fica por aqui. Voltaremos na próxima edição.
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20: 1:45.
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26: Já estamos chegando nessa segunda-feira maravilhosa. E aí, Kaique?
27: E Wilson Meirelles.
26: Tudo pronto?
27: Tudo pronto, bora começar.
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3: E no nosso quadro Dica do Dia, hoje é pra você hidratar-se, viu? Água, gente, é um combustível do corpo. Beba aos poucos ao longo do seu dia. Às vezes, aquela dor ou aquela, ou melhor, às vezes, né? Aquele cansaço, aquela dor de cabeça, rapaz, é só sede disfarçada. Por isso, cuide-se de dentro pra fora. Essa foi a nossa dica do dia.

0: pelo menos economizei uns 100, 200, 300, 500, economizei mais de 1.500 reais.
1: 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Fica por aí. O Viva Bem Mix continua já já. 2:15.
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1: 2:33.
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2: Finalizando mais uma edição do nosso programa Viva B-Mix. 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
0: Que isso, cara? Ele já chega aqui, ó. Não, calma aí, eu vou fazer agora. E já, rapaz, tá sensacional, viu?
2: Vambora, Brasil. 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
6: 2:53.
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15: Precisamos lembrar o seguinte, que acima de tudo isso, acima de todos nós, existe um Deus que nos cuida, nos protege, nos abençoa, nos ama que é o nosso Pai, que é simplesmente e unicamente o nosso Deus. Viva Jesus!

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1: Oi, gente! Tô chegando! Tô na área! Tá aí, ó, pra gente trazer nesse espaço muita fofoca, muita informação dos famosos, é o nosso Fofoqueira no ar. Muito prazer, eu sou o Silva Júnior, mas pode me chamar de seu amigo. Segunda-feira, ótimo início de semana pra você, 24 de agosto. E o nosso Fofoqueira já começa desfilando meu veneno. Adriana Prado, conhecida por trabalhos em novelas como Passione, surpreendeu ao revelar uma nova profissão longe das telinhas. Aos 56 anos, a atriz entrou para o mercado imobiliário e atualmente trabalha vendendo imóveis de luxo no Rio de Janeiro. A mudança aconteceu durante o período sem trabalhos na televisão, que aconteceu há pouquinhos anos atrás, quando a Adriana recebeu um convite para conhecer o ramo. Mesmo sem experiência como corretora, ela resolveu apostar na oportunidade e conseguiu realizar sua primeira

0: da venda apenas 15 dias depois de começar. E essa não é a primeira vez que a Adriana se aventura fora da atuação. Antes da nova profissão, ela já trabalhou como professora de inglês, um serviço social e também como consultora da Organização das Nações Unidas. Mas os fãs de novelas ainda podem ter esperança de um retorno, porque a Adriana garante que não pendurou as chuteiras, né? Não abandonou definitivamente a carreira artística. A atriz sente saudade das produções e pretende sim voltar às telas quando surgir uma nova oportunidade. Gente, já já eu volto com mais babados e tricotadas dos famosos aqui no Fofoqueira.
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2: 3:17.
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1: Muito bem, turma! Estamos de volta com mais um bloco do Fofoqueira, edição desta super segunda para começar a semana bem informado, né? Davi Brito já começou a definir quem vai participar de seu casamento com a influenciadora Emily Araújo e uma ausência chamou a atenção. O campeão do BBB 24 revelou que Isabelle Nogueira, sua grande aliada durante o reality da Globo, não está entre os convidados para a cerimônia. A revelação aconteceu enquanto Davi respondia perguntas de seguidores e falava sobre os preparativos para o grande dia. Questionado diretamente sobre a presença de Isabelle, o ex-BBB confirmou que não pretende convidá-la para a celebração. A ausência chama a atenção principalmente pela proximidade que os dois tiveram dentro do confinamento, quando construíram uma forte amizade e parceria durante esses dias de reality. O texto divulgado, porém, não informa o motivo para Isabelle ficar fora da lista, nem apresenta uma manifestação dela sobre a decisão. Davi e Emily planejam oficializar a união no dia 5 de setembro em Salvador, com uma cerimônia descrita como luxuosa. Enquanto os preparativos avançam, a confirmação de que Isabelle não estará na lista acabou virando mais um assunto envolvendo o casamento. Daqui a pouco eu volto com o último bloco de hoje aqui do Fofoqueira, porque você sabe, eu aumento, mas jamais invento.
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3: 3:39.
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1: Legal, galera! Estamos de volta, reta final do Fofoqueira desta segunda-feira. Último bloco no ar, então bora tricotar e desfilar o meu veneno. Léo Dias, o fofoqueiro de plantão, decidiu dar uma pausa nas redes sociais depois da repercussão de uma polêmica envolvendo Virgínia Fonseca. O jornalista admitiu que errou, afirmou que já pediu desculpas e contou que resolveu se afastar porque os ataques recebidos nos últimos dias não pararam. No desabafo, Léo lamentou que sua trajetória defendendo mulheres em casos de violência e assédio tenha sido deixada de lado após essa confusão. Ele relembrou episódios envolvendo nomes como Ana Hickman, Luana Piovani, José Maier e Márcio Smelling para, né, explicar o seu posicionamento atual. Mas o climão com Virgínia parece ter deixado consequências na relação entre os dois. E Léo revelou que a antiga parceria chegou ao fim. O jornalista reclamou que o apoio dado à influenciadora durante outras crises não teria sido considerado após o episódio. Cansado da repercussão, Léo pediu que o público procurasse outro alvo e afirmou não aguentar mais a pressão. Apesar do título mencionar processo, o texto apresentado não traz detalhes sobre uma ação judicial entre ele e Virgínia. Jesus, apaga a luz, que babado, hein? Gente, eu aumento, mas jamais invento. O Fofoqueira com essa bomba vai ficando por aqui. Eu, Silva Júnior, volto, claro, amanhã com mais fofoquinhas básicas pra você aqui na programação. E claro que eu conto com a sua audiência. Grande abraço, ótima semana e até amanhã.
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2: 4 e 1.
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16: Uma excelente segunda-feira para você, ouvinte. No ar, o nosso Forró Mania desta segunda. Eu preparei para você uma programação muito gostosa com o melhor do forró para você se alegrar, para você dançar. Então, aumenta o som e vem curtir. Forró Mania está no ar.
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1: Forró Mania, tocando pra você o melhor do forró. Que bom é te fazer companhia através dessas músicas bacanas. Em instantes eu volto com muito mais.
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1: Voltei trazendo pra você mais músicas na programação do nosso Forró Mania. Espero que esteja curtindo. Agora tem mais.
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1: Forró Mania, trazendo pra você os melhores sons desse ritmo dançante. Daqui a pouco eu volto com mais. Continue sintonizado.
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4: Tem trazendo pra você mais músicas na programação do nosso Forró Mania. Espero que esteja curtindo. Agora tem mais.
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1: Chegando ao final, mais um programa Forró Mania. Comigo, Patrícia Vieira, na apresentação. Amanhã, preparo para você mais um programa bacana para curtirmos juntos. Um beijo e até lá!
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3: 5 e 6.
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0: 5h48.
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2: A família é o santuário da vida. Nesta hora, queremos nos sentir família. Queremos ser um no coração de Deus. Neste terço, rezaremos por nossas famílias, pelos nossos pais, mães, filhos, todos aqueles que estão em nossos corações. Vamos oferecê-los. Vamos oferecê-los à Sagrada Família, para que encontrem nela as respostas para tudo aquilo que procuram, todas as questões, e que em Jesus sejam curados das feridas do pecado e alcancem toda a força para que suportem as provas e resistam a todas as tentações. Pedimos a Ti, Senhor, que faça da nossa casa, faça da nossa família um lar onde possa nascer o amor, o perdão, a reconciliação, e que ela seja um grande testemunho para a Igreja

0: todos os pais que trabalham dia a dia no sustento da casa, que saem de manhã e voltam apenas no final da tarde, com o desejo de encontrar uma família unida e se sentem responsáveis de trazer o sustento para o lar. Entreguemos também os pais que se encontram desempregados, muitos deles desesperados, muitos deles na expectativa de arrumarem um emprego para oferecer educação, conforto, segurança ou simplesmente para colocar alimento dentro da sua própria casa. Dá-lhe, Senhor, dignidade. Família que reza unida
1: permanece unida.
0: Jesus, Maria e José,
1: nossa família vossa é.
0: Jesus, Maria e José,
1: nossa família vossa é.
0: Jesus, Maria e José,
1: nossa família vossa é.
0: Jesus, Maria e José,
1: nossa família vossa é.
0: Jesus, Maria e José,
1: nossa família vossa é.
0: Jesus, Maria e José,
1: nossa família vossa é.
0: Jesus, Maria e José,
1: nossa família vossa é.
0: Jesus, Maria e José,
1: nossa família vossa é.
0: Jesus, Maria e José,
1: nossa família vossa é.
0: Jesus, Maria e José,
1: nossa família vossa é.
2: Nesta segunda dezena, rezemos por todas as mães. Mães sofridas, desamparadas, mulheres que se sentem abandonadas por seus maridos e filhos. Rezemos pelas mães doentes, idosas, por aquelas que se dedicam ao serviço da igreja. Por aquelas que encontram dificuldades em educar seus filhos. Pedimos, Senhor, pela Tua graça, que a maternidade em nossas famílias seja fecunda. Família que reza unida,
1: permanece unida.
2: Jesus, Maria e José,
1: nossa família vossa é.
2: Jesus, Maria e José,
1: nossa família vossa é.
2: Jesus, Maria e José,
1: nossa família vossa é.
2: Jesus, Maria e José,
1: nossa família vossa é.
2: Jesus, Maria e José,
1: nossa família vossa é.
2: Jesus, Maria e José,
1: nossa família vossa é.
2: Jesus, Maria e José,
1: nossa família vossa é.
2: Jesus, Maria e José,
1: nossa família vossa é.
2: Jesus, Maria e José,
1: nossa família vossa é.
2: Jesus, Maria e José,
1: nossa família vossa é.
3: Nessa terceira dezena, queremos rezar por todos.

0: os orfanatos, pelas crianças que estão doentes, estão nos hospitais. Pedimos, Jesus, que o Senhor derrame muito amor sobre elas e as abençoe. Família que reza unida,
1: permanece unida.
0: Jesus, Maria e José,
1: nossa família vossa é.
0: Jesus, Maria e José,
1: nossa família vossa é.
0: Jesus, Maria e José,
1: nossa família vossa é.
0: Jesus, Maria e José,
1: nossa família vossa é.
0: Jesus, Maria e José,
1: nossa família vossa é.
0: Jesus, Maria e José,
1: nossa família vossa é.
0: Jesus, Maria e José,
1: nossa família vossa é.
0: Jesus, Maria e José,
1: nossa família vossa é.
0: Jesus, Maria e José,
1: nossa família vossa é.
0: Jesus, Maria e José,
1: nossa família vossa é.
0: Jesus, Maria e José,
1: nossa família vossa é.
2: Nessa quarta dezena, pedimos a Deus por todos os jovens que estão nas drogas e na prostituição, que eles se libertem desses vícios e voltem para suas casas. Voltem a conversar com seus pais. Pedimos pelos jovens que estudam, fazem faculdade, que eles não se percam. Protege, Senhor, contra todo o mal. Livra-os de todo o mal. Pedimos também que os jovens descubram a sua vocação, o seu chamado na igreja e no mundo. Família que reza unida,
1: permanece unida.
2: Jesus, Maria e José,
1: nossa família vossa é.
2: Jesus, Maria e José,
1: nossa família vossa é.
2: Jesus, Maria e José,
1: nossa família vossa é.
2: Jesus, Maria e José,
1: nossa família vossa é.
2: Jesus, Maria e José,
1: nossa família vossa é.
2: Jesus, Maria e José,
1: nossa família vossa é.
2: Jesus, Maria e José,
1: nossa família vossa é.
2: Jesus, Maria e José,
1: nossa família vossa é.
2: Jesus, Maria e José,
1: nossa família vossa é.
2: Jesus, Maria e José,
1: nossa família vossa é.
0: Pedimos agora, Jesus, por todos os casais, por aqueles que estão vivendo dificuldades no casamento. Pedimos

0: seja um sustento para os seus pais. Família que reza unida,
1: permanece unida.
0: Jesus, Maria e José,
1: nossa família vossa é.
0: Jesus, Maria e José,
1: nossa família vossa é.
0: Jesus, Maria e José,
1: nossa família vossa é.
0: Jesus, Maria e José,
1: nossa família vossa é.
0: Jesus, Maria e José,
1: nossa família vossa é.
0: Jesus, Maria e José,
1: nossa família vossa é.
0: Jesus, Maria e José,
1: nossa família vossa é.
0: Jesus, Maria e José,
1: nossa família vossa é.
0: Jesus, Maria e José,
1: nossa família vossa é.
0: Jesus, Maria e José,
1: nossa família vossa é.
0: Jesus, Maria e José,
1: nossa família vossa é.

0: desintegridados filhos de Eva, a voz suspirando, gemendo e chorando neste vale de lágrimas, eia coisa advogada nossa, esses vossos olhos misericordiosos a nos volvei, e depois desse desterro, mostrai-nos Jesus, bendito fruto do vosso ventre, ó clemente, ó piedosa, ó doce sempre Virgem Maria.
1: Rogai por nós, Santa Mãe de Deus,
0: para que sejamos dignos das promessas de Cristo. Amém.
1: São José, homem justo, trabalhador incansável, nos guarde, proteja e ilumine. Que a Virgem Maria, Mãe da Igreja, seja também a Mãe da Igreja Doméstica. E graças ao seu auxílio materno, cada família cristã possa tornar-se verdadeiramente uma pequena igreja. Que Nossa Senhora, a escrava do Senhor, um exemplo de acolhimento humilde e generoso da vontade de Deus, seja ela mãe das dores, aos pés da cruz, a confortar e a enxugar as lágrimas dos que sofrem pelas dificuldades das suas famílias. E Cristo Senhor, Rei do Universo, Rei das Famílias, como em Caná, esteja presente em cada lar cristão, a conceder-lhe luz,

0: Estas são palavras de Jesus Misericordioso a Santa Faustina, às 3 horas da tarde.
1: Implora a minha misericórdia, especialmente pelos pecadores, e ao menos por um breve tempo, reflete sobre a minha paixão, especialmente sobre o abandono que me encontrei no momento da agonia. Esta é a hora de grande misericórdia para o mundo inteiro. Permitirei que penetres na minha tristeza mortal. Nesta hora, nada negarei à alma que pedir pela minha paixão. Em nome do Pai, do Filho e do Espírito Santo. Amém. Pai nosso, que estais nos céus, santificado seja o vosso nome. Venha a nós o vosso reino. Seja feita a vossa vontade, assim na terra como no céu. O pão nosso de cada dia nos dai hoje. Perdoai-nos as nossas ofensas, assim como nós perdoamos a quem nos tem ofendido. E não nos deixeis cair em tentação, mas livrai-nos do mal. Amém.
2: Ave Maria,
3: cheia de graça, o Senhor é convosco. Bendita sois vós entre as mulheres. Bendito é o fruto do vosso ventre, Jesus. Santa Maria, Mãe de Deus, rogai por nós, pecadores, agora e na hora de nossa morte. Amém.
2: Professemos a nossa fé.
3: Creio em Deus, Pai Todo-Poderoso, Criador do céu e da terra, e em Jesus Cristo, seu único Filho, nosso Senhor, que foi concebido pelo poder do Espírito Santo, nasceu da Virgem Maria, padeceu sob Pôncio Pilatos, foi crucificado, morto e sepultado, desceu à mansão dos mortos, ressuscitou ao terceiro dia, subiu aos céus, está sentado à direita de Deus Pai Todo-Poderoso, donde há de vir a julgar os vivos e os mortos. Creio no Espírito Santo, na Santa Igreja Católica, na comunhão dos santos, na remissão dos pecados, na ressurreição da carne, na vida eterna. Amém.
4: 6 e 3.
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entre aspas, da Band, como a coisa mais natural do mundo. O candidato fascistoide e histriônico, isso aqui eu concordo plenamente com ela, um moleque, a bem da verdade, ele é moleque mesmo, entrou no palco livre para fazer cortes para a internet, dizendo as maiores barbaridades, inclusive com fraldas, o tal do Renan Santos, que não tem nível nenhum esse rapaz. Esses debates televisivos, na visão da Cristina Serra, já tiveram seu tempo, foram muito úteis nas primeiras eleições, após a retomada da democracia. Hoje em dia, perderam totalmente a razão de ser. Repete uma fórmula falida e nada acrescentam ao eleitor. Lula fez muitíssimo bem em não comparecer a esse circo midiático de péssimo gosto. Cristina Serra botou para torar. Eu acrescento ainda mais o seguinte: os debates em televisão, eles precisam terem novas regras. Da forma que estão fazendo debate hoje no Brasil, eles não atraem a atenção do telespectador. Eles não provocam interesse daquele eleitor que não conhece os candidatos e precisam de um debate desse para ter uma noção em quem votar para presidente da República. Do nível que foi ontem, que assistimos, que aquilo não é debate, isso piora mais a visão desses presidenciáveis para o eleitorado. Eles vão ali mais para ficarem conhecidos, porque ninguém sabe quem é esse Renan Santos. Ninguém sabe. Ele quer ser uma espécie de Pablo Marçal mais moderno, mas Pablo Marçal, diferente dele, é um homem público extremamente inteligente, que soube fazer provocações e levantar um debate interessante para atingir o público dele em São Paulo, quando foi candidato a prefeito de São Paulo. Não se saiu bem, é verdade, porque exagerou da conta. Mas comparar a inteligência dele, a sensibilidade dele e a perspicácia dele com esse Renan Santos, pelo amor de Deus, é incomparável. Esse Renan é o resto do resto. É um esgoto da política brasileira, esse Renan. Não merece as menores atenção. Chegou lá, minha gente, para o debate da Band com fraldas. Isso não é postura de homem público. Isso não é postura de candidato. É postura de quem aparecer, quer falar para um público que está longe da política e que acha que ainda se encanta com esse canto errôneo, com essas aparências de que a palmatória do mundo que vem dar lições para os políticos que estão aí. A TV Band é uma emissora que tem tradição em fazer grandes debates no Brasil. Eu assisti lá atrás grandes debates de Brizola com Lula, próprio Collor, né, Mário Covas, tanta gente boa que participou de debates que ficaram na história do Brasil. E a Band, com 40 anos de história fazendo esses debates, pelo menos deveria ter um critério. Se Lula não confirmou, se Flávio Bolsonaro também não confirmou, não poderia abrir um teatro daquele, porque aquilo serviu apenas para um teatro, para esses candidatos que querem aparecer, que não tem discurso e que a única retórica que tem é de agredir os que realmente tem bons percentuais na pesquisa e que pode se traduzir e ser escolhido pelo eleitorado brasileiro como novo presidente do país. E não um Renan desse, que é um esgoto, volto a dizer, o esgoto da política brasileira.

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1: Os postulantes ao governo de Pernambuco aceleraram o ritmo das campanhas nesse final de semana, com agendas públicas no Recife e no interior. Entre caminhadas e lançamento de comitês, os candidatos reforçam suas alianças e disputam nas ruas o voto do eleitorado pernambucano. A governadora e candidata à reeleição, Raquel Lira, visitou o município de Camaragibe, acompanhada do prefeito do município, Diego Cabral, e também participou de um ato no litoral norte. No domingo, a agenda incluiu uma caminhada e panfletaço nas ruas do Córrego do Baleiro, no bairro de Nova Descoberta. Raquel foi acompanhada pelos candidatos ao Senado, Eduardo da Fonte, Turgadelha. O centro de Ribeirão foi a primeira agenda de João Campos no sábado, em uma caminhada pela feira com panfletagem adesivaço ao lado de lideranças. No sábado à noite, João Campos participou do lançamento de duas candidaturas proporcionais à Federação Brasil da Esperança. O candidato do PSOL cumpriu agendas de campanha no sábado, todas à tarde. A partir de amanhã, o Globo, Valor e a Rádio CBN farão sabatinas com os candidatos à presidência em 2026, com transmissão ao vivo no rádio, nos sites dos jornais e no YouTube. As entrevistas estão previstas para começar às 10h30 e terão 1h30 de duração. A primeira sabatina será com Romeu Zema. Em seguida, na quarta, o entrevistado será Ronaldo Caiado. Na quinta-feira, será a vez de Renan Santos e Augusto Cury. Participará na sexta, sempre no mesmo horário. Mesmo sem comparecer ao primeiro confronto entre os presidenciáveis nas eleições de 2026, o presidente Lula se tornou o principal alvo dos ataques de Ronaldo Caiado, Augusto Cury e Renan Santos, no debate deste domingo promovido pela Band e Estadão em parceria com a TV Cultura, Gazeta e a Jovem Pan. Flávio Bolsonaro, que faltou por receio de se tornar o foco de críticas dos adversários, ficou relegado a segundo plano, sendo mais lembrado no último bloco por causa de suas ligações com o banqueiro Daniel Vorcaro e o filme Dark House sobre o ex-presidente Jair Bolsonaro. Uma pesquisa do Instituto Datafolha aponta que 50% dos eleitores entrevistados creem haver possibilidade de outras nações realizar interferência nas eleições do Brasil. O levantamento diz que os eleitores entrevistados creem haver possibilidade de outras nações realizar interferência

0: somente pela presença de Suape e de Porto de Galinhas. Com a adesão de Carlos Santana, Raquel fortalece sua presença dos dois lados da política local e amplia sua base em uma cidade estratégica para a disputa. Uma pesquisa da Datafolha divulgada neste sábado mostra como está a disputa pela presidência da República em Pernambuco. O levantamento foi encomendado pela Globo e pelo jornal Folha de São Paulo e é o primeiro divulgado pelo Instituto após o início das campanhas. De acordo com a pesquisa da Datafolha, Lula tem 56% das intenções de voto, Flávio Bolsonaro 24%, Ronaldo Caiado, Renan Santos 2%, Romeu Zema 1% e o escritor Augusto Cury 1%.
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2: E muita gente estava com saudade dele, ele está chegando. Boa noite, José Nivaldo Júnior.
3: Boa noite, Magno. Boa noite aos queridíssimos ouvintes do Frente a Frente. Com saudades estou eu.
2: Zé Nivaldo, aquele da banda de ontem, foi um debate ou foi um picadeiro?
3: Foi um meio debate e um meio picadeiro, e juntando os dois dá uma palhaçada.
2: Então o Lula e o Flávio tiveram razão em não comparecer, né?
3: Sim. E até Zema, veja, o que eu achei mais pitoresco foi a ausência de Zema, entendeu? Porque Zema não tem nada a perder, né? Lula e Flávio iam para ali apanhar, iam para ali ser escrachado pelos outros, levar pancada, e não tinham nada a ganhar. Agora Zema não tem nada a perder. E ele não foi para o debate. Podia ter aproveitado para ir para dizer que era isso, era aquilo. Lula e Flávio, eu entendo. Os outros candidatos tentaram tirar proveito de nada. Aquele é Pablo Marçal, o nome dele é?
2: Renan Santos.
3: É
2: Pablo,
3: é aquele Renan Santos.
2: Ele quer ser um Pablo Marçal, só que ele não tem a inteligência do Pablo Marçal.
3: É o clone mal clonado.
2: No meu editorial aqui eu chamei ele de esgoto da política.
3: A gente tem que baixar o cacete. Ficou ruim pra Band, Mário. Eu achei, sinceramente. Ficou ruim pra Band. Porque a Band fez os maiores debates da história desse país. Os mais brilhantes, os de maior repercussão. Um debate de abertura para governo de São Paulo, para prefeitura de São Paulo, para presidência da República. Primeiro grande debate para a presidência da República. E fez o primeiro debate do nada para presidente da República. A Band, naquele debate, desmanchou a história dela. Botou a história para nada. Porque depois de um debate daquele, nunca mais um debate na Band vai ter credibilidade. Nunca mais ninguém vai tratar um debate da Band sem ser um debate da Band. Sinceramente, eu, se fosse alguma coisa da Band, quando o Lula confirmou que não ia, quando o Flávio confirmou que não ia, suspendia o debate. Cancelava o debate. Porque ficou feio para a emissora. Também. Os candidatos que faltaram não perderam nada. E os que foram só perderam. Porque ninguém ganhou nada ali. A não ser algum espaço em entrevista. Eu não creio, pela minha avaliação, Magno Martins, nenhum candidato ganhou o debate. Apenas quem não foi pode tirar algum proveito.
2: É isso mesmo, meu caro Zé Nivaldo. Obrigado pela participação. Um grande abraço.
3: Abraço, Magno. Levantando a bandeira da informação, da verdade, da coragem. Abraço pelo seu aniversário ontem.
2: Muito obrigado, amigo do peito.
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3: Muito bem, hoje quem chega com a gente é José Américo. Boa noite, Américo.
4: Boa noite, Magno. Boa noite, ouvintes. Peço desculpa que hoje eu estou um pouco afônico.
3: Isso é de fazer campanha aí pelo norte do país, né, Américo?
4: Mais ou menos isso.
3: Américo, você assistiu o debate ontem da Band, aliás, aqui nem foi debate, aqui não pode ser considerado um debate, né?
4: Olha só, é o tipo de coisa, você marcar debate hoje em dia em rede nacional, sem um regulamento que obrigue quem assinar comparecer, vira esse tipo de espetáculo desagradável que a gente viu ontem, né? Porque, de certa forma, o critério que eles usam para selecionar os participantes tem uma lógica, mas a lógica deles, da emissora. Mas se você for ver o argumento utilizado pelo presidente Luiz Inácio Lula da Silva, candidato à reeleição, para não comparecer, a justificativa dele também tem a sua lógica, porque ele diz, olha, se você vai colocar figuras que estão à margem da disputa principal em percentuais, e você não vai colocar outros, fica estranho. Então, por exemplo, por que não colocar o cara do PCR, o cara lá do... a outra candidata também? Quer dizer, não interessa para a emissora, porque fica um debate num formato super monótono. Várias pessoas, quanto mais pessoas, mais o debate fica monótono. Então eles querem fazer uma fórmula que agrade ao marketing da emissora e que os participantes se submetam àquelas regras. Então, ocorre isso, não interessa para o presidente ir para lá, porque ele é candidato à reeleição, para ser emparedado pelos adversários, e aí ele busca essa justificativa para não ir. O Flávio Bolsonaro, da mesma forma, para ele só interessava a presença do Lula lá para ele contrapor, para ele também se apoiar nos outros adversários, contrapor a Lula, e as pancadas que porventura ele viria a receber também seriam diluídas entre ele e Lula. E aí os dois, as duas principais estrelas da eleição não participando, a gente viu aquele vexame, aquele debate desagradável, enfadonho, e que de contribuição para o processo político não teve nenhum. Foi uma pena, porque nós temos uma tradição muito grande desse debate, e esse debate tem na história uma importância, você sabe disso, nós que somos profissionais da área, acompanhamos durante muitos anos esse debate da Band, sempre foi um debate que marcou o início das campanhas, tem um valor para a sociedade, tinha, né, pelo menos um valor para a sociedade, porque você ali colocava em primeira mão o que seriam as pautas da eleição do momento. E nesse caso não cumpriu o papel, foi realmente um vexame.
3: Eu, na condição de Lula e do próprio Flávio, e até do Zema também, eu acho que eles acertaram em não ter participado, porque participar de um debate com aquele Renan é o fim da picada, porque eu nunca vi um cara tão aloprado, tão fora da realidade, tão agressivo feito aquele Renan, viu?
4: Ele é a redição do Paulo Marçal, entendeu? Ele não passa de uma...
3: Ele, Américo, ele quer ser um Pablo Marçal, né? O Pablo Marçal, pelo menos, era um cara inteligente, né? Pablo Marçal é inteligentíssimo, né?
4: Isso é de fato. O Paulo Marçal, ninguém, a gente pode falar qualquer coisa dele, mas não pode questionar a inteligência dele. Ele, de fato, é um cara muito hábil, muito inteligente, perspicaz, e falta ao Renan essa desenvoltura e essa capacidade de conseguir pegar o que ele o que ele pretende falar e expressar de forma clara. Aí fica essa bagunça, fica essa coisa. O Caiado também é uma pessoa que tem dificuldade, digamos assim, em alguns pontos. E aí fica aquela coisa que a gente viu, que não foi nada agradável. Só quem profissionalmente precisa assistir é que assiste, ou então os filiados mais próximos dos candidatos.
3: Eu vi, inclusive, avaliações de vários analistas nacionais, inclusive o Bernardo Melo Franco, lá do Globo, que ele disse que esse Renan Santos exibiu lá duas fraldas com o nome de Lula e Flávio. Eu não assisti o debate todo, mas isso não é nível de candidato, chegar com fralda lá, né, Américo?
4: Então, esse tipo de candidato é candidato que participa para dali tirar o que a gente chama cortes para as redes sociais. Então, eles vão ali para produzir conteúdos para a rede social. Então, o que interessa ali para ele é justamente aquela parte onde ele apresenta a fralda, para isso, aquilo que a equipe já está instruída para tirar dali aquele material e transformar numa peça de internet. Que aí ele dá a conotação que ele quiser. Então, tem mais isso, as armadilhas que hoje a rede social proporciona na narrativa política, para você ficar utilizando determinados conteúdos desdobrados, ou digamos assim, replicados na rede social com outra narrativa, com outra interpretação. Isso é realmente uma parte deletéria que nós temos hoje na comunicação, que não contribui para nada. Hoje muito mais vale os cortes do que o programa todo. Então as pessoas não assistem mais nada, as pessoas não leem mais nada, as pessoas se prendem às informações de 5, 10 segundos no máximo. Isso é lamentável, porque está cada vez mais a informação sendo consumida de maneira superficial. Isso é a verdade.
3: O único que poderia ter saído melhor é Ronaldo Caiado, porque já é um político muito experiente, mas se limitou a ficar fazendo um rosário de elogios, se derramando em coisas que realmente ele tem muita coisa para mostrar em Goiás, mas ele poderia ter ampliado mais da visão dele nacional, não era?
4: Está ficando muito chulo a comparação com Goiás, apenas com Goiás, sem apresentar o que pode ser replicado para o resto do Brasil. Eu acho que falta ele apresentar algumas propostas simbólicas, porque um candidato à presidência da República, ele tem que ter alguns pontos específicos para discursar. Mas esses pontos têm que ter alguma ancoragem, que a gente chama. Então, se você fala da segurança, você tem que dizer o que é o mínimo que você vai fazer na segurança de inovação. Ficar com falas genéricas, com falas que criticam mais do que propõem, é uma coisa que tem seu prazo de validade numa campanha. E para você ficar fora da polarização, você tem que apresentar alguma coisa diferente. O Caiado, sinceramente, eu duvido muito do crescimento dele, apesar de que o horário eleitoral, a depender de como ele se apresente no horário eleitoral, porque aí já são umas peças já produzidas, direcionadas. Se ele permitir que o marketing trabalhe alguma coisa nesse sentido, eu acho que ele pode até crescer na casa aí de mais 3 ou 4 pontos, dobrar o que percentual que ele aparece hoje. Mas ele, realmente eu não aposto num crescimento significativo de Caiado, não.
3: É isso aí, meu caro Zé Américo. Obrigado pela participação. Um grande abraço.
4: Eu que agradeço, Magno. Grande abraço, ouvintes. Até a próxima.
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3: As notícias do Poder e do Congresso com Carlos Nascimento. Boa noite, Nascimento.
5: Boa noite, Magno Martins. Estamos direto de Brasília, frente a frente.
3: Mais uma semana esvaziada em Brasília ou tem pauta?
5: Bom, tem a pauta e quarta-feira deveremos ter a indicação, a apresentação de 2 relatores para matérias importantes. Para os adversários de Lula, proposta eleitoreira, a escala 6x1, a redução da jornada de trabalho de 44 para 40 horas, o relator será Omar Aziz, do Amazonas, será o relator na CCJ desta matéria. Outro relator indicado pelo presidente Davi Alcolumbre é a segurança pública, a PEC da segurança pública. O relator será Rogério Carvalho, do PP do Sergipe. Essa matéria está em discussão no Congresso, reduz a jornada de trabalho, ou melhor, estabelece a segurança pública, o combate ao crime organizado e o combate às facções, e cria também o Ministério da Segurança Pública. O relator será o Rogério Carvalho.
3: É, finalmente, né? Parece que agora vai andar, né?
5: Exatamente. Uma discussão polêmica, essa matéria foi aprovada por 472 votos na Câmara Federal e estava parada na Comissão de Constituição, Justiça e Cidadania, esperando a indicação do relator. O Davi Alcolumbre encaminhou à CCJ e o presidente pautou para discussão já na quarta-feira e apresentando o relator.
3: É, que o país está vivendo aí um caos nessa questão da segurança, né?
5: É lamentável. É, o roubo de celular é número um em todos os lugares do Brasil. Você vê a capital federal, o setor comercial sul, a 5 quilômetros da Praça dos Três Poderes, é um antro de moradores de rua. E o cidadão não pode sair de um hotel, tem que ter muito cuidado, não pode transitar ali pelo setor comercial sul, que é assaltado. Eles andam com estilete, faca, usando droga. São Paulo é o caos. Mas acho que todas as capitais têm essa situação de moradores de rua. E a violência é espalhada, quebra vidro de carro. Você passou por isso, Magno Martins, em São Paulo. Quebraram o vidro, graças a Deus você está bem.
3: É verdade. Lá em São Paulo é chamada gangue do celular. Eles arrombam o teu vidro de trás para puxar o teu celular.
5: É, e o que tem dentro, leva a bolsa, leva tudo. Eu tenho duas filhas, eu aviso sempre. Olha, não deixa nada no banco de trás do carro, não deixa bolsa, não deixa celular, não deixa carregador. A Asa Norte, em Brasília, Taguatinga, o centro de Taguatinga é intransitável, só tem moradores de rua. E eles criaram esses restaurantes comunitários, eles vão lá, pegam um pouquinho a comida, a marmita é R$1, só que eles acabam vendendo a marmita, vai comprar droga, e se tiver algum pertence no carro, quebra o vidro, você é assaltado no meio da rua. Tá uma barbaridade essa situação. E esse ministério que será criado será exclusivo da segurança pública e combate ao crime organizado.
3: O que é que estão dizendo aí sobre Lula e Flávio Bolsonaro não terem comparecido ao debate da Band ontem? Estão dizendo que eles acertaram ou erraram?
5: A maioria acha que erraram, porque o Brasil precisa de sair desse debate do blá blá blá das redes sociais, sair do blá blá blá da internet. Falar de mobilidade, falar de segurança pública, o tema que a gente está falando. Você passou por essa situação triste, graças a Deus está com saúde. Falar da ciência e tecnologia, falar da educação, temas principais, geração de emprego e renda, como está a dívida pública, a nossa economia, a taxa de juros. Ninguém fala desse tema. E Pablo Marçal, que teve mais uma vez o registro impugnado, criticou. Flávio Bolsonaro foi muito criticado, Zema criticou, Caiado fez críticas, e a Bandeirantes, que tem mais de 40 anos em tradição de debate, foi um debate pífio, aquele debate de ontem na TV Bandeirantes.
3: Pois é, eu estava comentando aqui com o Américo, com o Ronaldo Caiado, que é dos três ali o mais experiente, poderia ter roubado a cena e não saiu bem, né?
5: Deixou aquele rapaz lá, o Renan Santos, ficar mostrando coisas que não soma nada na situação real que o país vive. Fazendo críticas, não apresenta uma proposta para área de educação, para segurança. É um blá blá blá das redes sociais. Esse MBL já participou de outras eleições. Ele incorporou ao Partido Trabalhista Brasileiro do José Carlos Martinez e do Roberto Jefferson. Eles falam aqui nos corredores de Brasília que é 13, 14 menos 1, é 13. E não vai somar nada, só esse. Eles não crescem na pesquisa, Magno Martins. As últimas pesquisas apontam aí em alguns cenários. Flávio na frente, Lula na frente, mas sempre Lula e a família Bolsonaro. Os outros não crescem na pesquisa. Lamentável o brasileiro está sem opção para presidente da República em 2026.
3: Tem campanha de rua aí em Brasília ou a coisa está muito fria ainda?
5: Não, tem campanha de rua. Gilmar Mendes sinalizou que vai votar até o dia 14. A questão da ficha limpa, José Roberto Arruda cresceu nas pesquisas, e quem cresceu muito, você falava a semana passada, do Leandro Graz, ele já aparece com 18 pontos, Telina Leão com 30 e José Roberto Arruda com 30. É um equilíbrio, um empate técnico entre Celina Leão e José Roberto Arruda, e fica aí essa insegurança jurídica. Essa liminar vai garantir a candidatura de José Roberto Arruda ou ele vai ser impugnado? E outros poderão ser como o Garotinho, Eduardo Cunha e tantos outros nomes, Delanhol, tudo tem processo, a justiça está analisando no Tribunal Superior Eleitoral. Vamos aguardar, mas está muito morno ainda, viu, Magno Martins?
3: Tem um pernambucano aí em Brasília que foi governador, foi senador, Cristóvão Buarque, ele tem chance de voltar para a Câmara dos Deputados?
5: Lidera as pesquisas, né? Nessa pesquisa para deputado federal, o cabeça chinfrada, como fala minha filha, o torcedor do Timbu coroado, torcedor do Náutico, ex-governador, ex-senador, ex-ministro, Cristóvão Buarque, é o terceiro colocado. O primeiro é o Fred Linhares, radialista. Em segundo vem o outro, que é sergipano, é nordestino, o ex-governador Rodrigo Hollenberg, Júlio César, ex-secretário da Igreja Universal, ex-secretário de Esportes, liderando. E engraçado, todo mundo falava na liderança da Michelle Bolsonaro para o Senado, quem lidera é a campeã olímpica, a Leila do vôlei, está liderando para o Senado Federal, mas esses nomes tradicionais da política, eles vão aparecer bem no cenário de 2026, Magno Martins. E o Cristóvão está bem colocado, pode ser deputado federal.
3: Muito bem, obrigado pelas informações de Brasília, um grande abraço, Nascimento. Um
5: grande abraço a todos.
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7: Boa noite, meu caro João Batista.
8: Boa noite, Magno. Boa noite, ouvintes do Frente a Frente.
7: Ô, João, eu vi uma recomendação do Ministério Público aqui de Pernambuco para mudar as redes sociais de prefeituras e órgãos públicos aqui em Pernambuco. Só não entendi bem essa recomendação. Dá para você decifrar aqui para os nossos ouvintes?
8: Bem, Magno, a recomendação, ela tem um poder aí de modificar a forma das divulgações das prefeituras e das câmaras municipais, de todos os órgãos públicos. É que o Ministério Público recomendou à Prefeitura de Bonito, aqui em Pernambuco, lá no caso a Secretaria de Turismo, que se abstenha de bloquear, banir, restringir, ocultar ou excluir comentários e perfis de cidadãos motivados por críticas, divergência de opinião ou cobranças relacionadas aos atos de gestão pública. Sabe aquela programação da festa? Você chega lá, a prefeitura vai, coloca a programação da festa e um determinado cidadão vai lá e critica, diz que a banda não presta, que já teve festa melhor. E, bom, o Ministério Público diz que isso é um direito de crítica, que a página é pública e que você banir, excluir ou bloquear esse tipo de comentário é uma censura velada e que, como esses sites são públicos, custeados com recurso público, a prefeitura em tese não poderia bloquear. Nem também bloquear, sabe aquele cidadão lá que vive criticando a prefeitura lá no site ou na rede social da prefeitura, também não vai poder bloquear. Então, Magno, é uma maneira totalmente nova, porque é costume os operadores das redes sociais, de prefeituras, de câmaras, né, quando tem um comentário lá, uma crítica, ou quando vê que está havendo muita crítica em determinada postagem, vai e bloqueia, né? Deixa aquela postagem sem ninguém poder comentar, ou bloqueia aquele cidadão de fazer qualquer comentário. Então, isso o Ministério Público está recomendando. Se a rede social for pública, não pode. Então, isso muda um pouco a forma de divulgação dos atos da gestão pública em Pernambuco, que se espalhar aí pelos outros estados do Nordeste e do país. Até porque o Ministério Público, Magno, ele age em conjunto. Quando um pensa de uma forma, é porque eles já receberam orientação, eles têm treinamentos, orientações comuns.
7: Agora como é que se dará o controle disso? Quem é que vai fiscalizar? Quem é que vai receber essa informação de que determinado comentário na rede social foi tirado, foi censurado? Esse controle vai partir de quem?
8: Veja bem, no caso lá de Bonito, eu imagino que determinado cidadão esteja fazendo críticas costumadas lá no Instagram da prefeitura, e a prefeitura foi e bloqueou ou o comentário ou o próprio usuário. E aí a pessoa procurou o Ministério Público, que fez essa recomendação. É assim que deve acontecer nas outras cidades. Quem se sentir prejudicado, procura o Ministério Público, faz uma denúncia através da ouvidoria, e aí o Ministério Público certamente vai agir do mesmo jeito, recomendando àquela prefeitura que não faça assim. O Ministério Público disse que pode sim ser bloqueado algum comentário ou alguma crítica na rede social da prefeitura se, por exemplo, fosse tratado de uma conduta que constitui aí uma conduta criminosa, por exemplo, discurso de ódio, incentivo ao suicídio, incentivo a cometimento de crimes, então, o que já é proibido nas redes sociais em geral, né? Então, o Ministério Público diz que a crítica por si só não pode ser bloqueada. O cidadão ir lá e dizer que está faltando água, está faltando a ponte, está faltando isso, não pode haver bloqueio, né? Ou que a obra está mal feita, ou que a obra poderia ser de outra forma. Então, o comentário aí, a recomendação do Ministério Público é dessa forma. Cada vez mais, quem trabalha com redes sociais de prefeitura tem que se adaptar e também tem que estar de olho na legislação, tem que estar de olho aí, ter a participação da assessoria jurídica da prefeitura, a orientação da assessoria jurídica da prefeitura para evitar que você esteja ali querendo, por exemplo, atuar politicamente com recurso público e queira evitar um desgaste aí para o prefeito ou para os secretários, mas na verdade esteja fazendo aí, como o Ministério Público entende, uma censura prévia, né? Ou uma censura velada, como assim se referiu o promotor lá de Bonito. Então, Magno, é cuidado, orientação da assessoria jurídica na condução dessas redes sociais. A gente já comentou aqui atrás que o Ministério Público também está de olho que as redes sociais do prefeito são diferentes das redes sociais da prefeitura. A do prefeito não pode ser bancada com recursos e com a mesma equipe da prefeitura, e a da prefeitura, que é bancada com recurso público, tem que seguir essas regras da publicidade pública institucional em geral.
7: Mas muitas vezes, ou da maioria das vezes, o prefeito tem razão, viu, João Batista? Porque eles baixam demais o nível, agridem demais, palavras chulas, impertinentes, muitas vezes vai até pro campo da agressão pessoal. Eu acho que, na maioria aí das vezes, como essas questões políticas no interior são muito radicalizadas, acabam descambando para isso, você não acha, não?
8: É, Magno, mas aí, veja só. Nos casos comprovados de discurso de ódio, né, incitação à violência, prática de ilícito penal ou linguagem manifestamente chula ou obscena, aí sim pode bloquear, pode. Agora, quem está operando lá a rede social da prefeitura tem que se precaver, tem que bloquear ou apagar, excluir o comentário, mas guardar a prova de que aquele comentário era um discurso de ódio, era uma manifestação chula, era uma expressão chula, ou um palavrão, ou uma prática de ilícito penal ou de uma linguagem obscena. Então, guarda, porque se alguém reclamar, mas quem reclamar disso, de que está sendo, digamos assim, censurado, geralmente não vai ser quem pratica qualquer tipo dessas linguagens que o Ministério Público autoriza que sejam bloqueadas, ou até mesmo excluído o perfil, porque o perfil que faz isso geralmente é um perfil fake ou mesmo alguém escondido. A crítica é que não pode ser banida, né? Você discordar do tipo de atração, você prefere uma atração mais cultural e comenta lá, isso é uma crítica que o cidadão tem direito de fazer. Agora, o cidadão esculhambar com o prefeito, esculhambar com o cantor, né, usar palavras obscenas, não. Isso poderá continuar sendo excluído. O que o Ministério Público não quer é que a crítica, né, que seja colocada da maneira correta, seja excluída, ou até quem faz a crítica também seja excluído ou bloqueado nos perfis públicos de Pernambuco. É isso.
7: É isso aí, meu caro João Batista. Obrigado pela participação. Um grande abraço.
8: Forte abraço, Magno. Forte abraço aos nossos ouvintes do Frente a Frente. Uma boa semana a todos.
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7: Bom, minha gente, neste programa de hoje, eu queria agradecer a todas as mensagens que recebi ontem pela passagem do meu aniversário. Mensagens de leitores do blog, de ouvintes do Frente a Frente, de amigos, familiares em geral. Eu queria compartilhar também a crônica que eu fiz ontem no meu blog sobre a importância de um aniversário, que ela diz o seguinte: viro neste domingo abençoado de 23 de agosto mais uma página do calendário da vida. Feliz, bem-humorado, manifestando no cotidiano um sentimento muito mais arraigado do amor. Amor que não acaba nunca, que emana da família, meus filhos, irmãos, minha amada Naila, que mudou o transcurso do meu rio de vida. Tesouros que caíram do céu, como cai uma chuva, para molhar a terra sedenta no mundo de vidas secas do Pajeú, de onde parti, e fazê-la renascer num passe de mágica. Levo a vida sonhando. Quem não sonha, não vive. Tem até pesadelos, se necessário for, mas sonhe. Sonhe como Cora Coralina sonhou. Recria tua vida sempre, sempre. Remove pedras e planta roseiras e faz doces. Recomece. Cora viveu a vida na sua plenitude. Fez poemas dos sonhos materializados que nos enebriam. Acende a luz da nossa caminhada. Uma deusa na poesia e na forma romântica de encarar a vida. Quando o pessimismo insiste em bater à minha porta, corro na minha estante. Abro João Cabral de Melo Neto para um transplante de energia. E não há melhor resposta que o espetáculo da vida. Vê-la desfilar seu fio, que também se chama vida. Vê a fábrica que ela mesma teimosamente se fabrica. Vê-la brotar como há pouco em nova vida explodida. João Cabral de Melo Neto enxergou no Rio Capibaribe um cão sem plumas, uma das obras-primas da literatura brasileira. O homem que fez do Capibaribe um belo poema, embora sofrido e com suas chagas sociais, também me inspira para levar a vida como eu gosto e me sinto feliz. Escrevendo. Escrever é estar no extremo de si mesmo. Veja que lição do mestre de outro grande clássico: Morte e Vida Severina. Já quando falo em bom humor, me reporto ao mestre Rui Barbosa. A forma mais simples de superar os problemas. Li no seu livro Oração aos Moços, que traz conselhos aos jovens formandos em direito. Aos que acham serem vencidos pelo pessimismo, que se abracem com Carlos Drummond de Andrade. O sentido da vida é buscar qualquer sentido. Na vida, aprendi com o grande e saudoso Mário Quintana que o segredo é não cuidar das borboletas e sim do jardim para que elas venham até você. Li numa crônica do jornalista, poeta e cronista Caio Fernando Abreu que a vida, apesar de bruta, é meio mágica. Dá sempre para tirar um coelho da cartola. O poetinha Vinícius de Moraes dizia que a vida é a arte do encontro, embora haja tanto desencontro pela vida. em mais um aniversário, faço essa crônica de cara alegre e feliz, segundo Machado de Assis. Quem faz anos tem a cara alegre. Feliz aquele que faz aniversário e ainda tem alguém que se importa em lembrar. Eu lembro de tanta gente que não gosta de aniversário. Meu pai era um deles, morreu aos 100 anos. Fiz a festa dos seus 90 anos contrariando ele. Foi uma contrariedade que repetiria em qualquer celebração da vida dele. Como papai, e aos que não gostam de celebrar o passar dos tempos, recomendo Ariano Suassuna, outra feliz e acertada referência literária que tenho orgulho de exibir. A tarefa de viver é dura, mas fascinante. É preciso saber viver, diz o refrão da música dos Titãs. No meu aniversário, eu só quero hoje o que Tim Maia cantou em Não Quero Dinheiro, Só Quero Amar. De jeito maneira, não quero dinheiro, quero amar sincero. Isto é o que eu espero. Grito ao mundo inteiro, não

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1: Fui buscar a mensagem que está no livro de Atos, capítulo 17, versículo 32. Uns escarnecem, outros creem. E como ouviram falar da ressurreição dos mortos, uns escarneciam e outros diziam: acerca disso te ouviremos outra vez.
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1: Boa noite, Nordeste, e até amanhã. Obrigado pela audiência. Amanhã tem o nosso Frente a Frente normal, porque o podcast direto de Brasília será na quarta-feira com o ministro da Fazenda, Dario Undurican.
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0: canção linda é essa, hein? Já já tem mais, depois do intervalo.
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5: 8:29.
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0: Muito boa essa sequência, uma melhor que a outra. Já já tem mais.
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3: 8:49.
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0: Estamos de volta com Cidade Love, o amor que contagia toda a cidade.
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